0: apresentação da Voz do Brasil, eu, Mariana Jungmann e Luciano Seixas.
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0: Regulamentação dos meios digitais, combate ao crime organizado e crescimento econômico equilibrado foram alguns dos temas discutidos pelo presidente Lula hoje em Evian, na França.
1: Lula participou como convidado do encontro do G7, grupo formado pelas principais economias desenvolvidas do Ocidente.
0: A repórter Luana Karen esteve lá acompanhando esse último dia de encontro.
2: No último dia de debates em Evian, na França, o presidente Lula defendeu a ampliação de investimentos em desenvolvimento, infraestrutura e qualificação profissional durante a sessão do G7, que reuniu representantes das principais economias desenvolvidas do mundo. Em coletiva à imprensa, o presidente brasileiro informou que foram discutidas formas de alcançar um crescimento econômico equilibrado que beneficie todos os países.
3: Cada reunião do G7 é a oportunidade da gente discutir com os países desenvolvidos tanto o equilíbrio quanto o desequilíbrio na ordem política, econômica e social, levando em conta a necessidade de cada país. O mundo precisa crescer para que a economia volte a crescer. Não adianta crescer só para a Alemanha, crescer só para os Estados Unidos, crescer só para a França. Não. É preciso, sem diminuir o padrão de vida deles, crescer para outros países.
2: Outro assunto em pauta foi a inteligência artificial. Junto a chefes de governo e de Estado e CEOs das principais empresas de tecnologia do mundo, o presidente Lula defendeu a regulamentação dos meios digitais para proteger direitos fundamentais de crianças, adolescentes e mulheres. E apresentou como um exemplo o Estatuto Digital para Crianças e Adolescentes, aprovado recentemente no Brasil, com obrigações para as empresas de tecnologia.
3: Fiz questão de dizer para eles duas coisas importantes que o Brasil fez: a proibição de telefone nas escolas e, segundo, o ECA Digital, que é a regulação digital mais importante feita no mundo para jovens e adolescentes. E eu queria que eles conhecessem.
2: No intervalo das reuniões ampliadas, Lula teve encontros bilaterais com o presidente do Egito, Abdel Fattah el-Sisi, e com o presidente da Ucrânia, Volodymyr Zelensky. De volta a Genebra, Lula se encontrou com o secretário-geral da Interpol, Valdeci Urquiza. A reunião tratou de ações concretas voltadas à América do Sul para fazer frente ao crime organizado transnacional. O diretor-geral da Polícia Federal, Andrei Rodrigues, destacou a colaboração do Brasil nesse trabalho.
4: Vamos reunir os 12 países sul-americanos num grande esforço para o enfrentamento ao tráfico de drogas, tráfico de armas, crimes ambientais, enfim, todos aqueles delitos que nós pudermos fazer a investigação. Ano passado, retiramos mais de 10 bilhões de reais do crime organizado e agora, com essa nova iniciativa e essa parceria, não só do Brasil, mas de todos os países com a Interpol, vai ser possível ampliar essa capacidade operacional e alcançar patrimônios ocultos.
2: Ainda na entrevista que deu aos jornalistas, o presidente Lula destacou a relação do país com a China e voltou a reafirmar a soberania brasileira, inclusive em relação às eleições. Ao final da coletiva, o presidente Lula embarcou de volta ao Brasil. De Genebra, na Suíça, Luana Karen.
1: Mais água para 498 municípios que sofrem com o período de clima seco.
0: O governo do Brasil anunciou a instalação de quase 21 mil cisternas para garantir o abastecimento nos estados do semiárido.
1: A repórter Gabriela Noronha acompanhou esse anúncio e traz pra gente os detalhes. Boa noite, Gabriela.
5: Boa noite, Luciano, Mariana, boa noite a todos que nos ouvem na Voz do Brasil. Olha, foram assinados hoje as ordens de serviço que autorizam a instalação de cerca de 21 mil cisternas. Essas unidades vão beneficiar 498 municípios em 8 estados, que são Bahia, Ceará, Minas Gerais, Paraíba, Pernambuco, Piauí, Rio Grande do Norte e Sergipe. Para esta ação, estão sendo investidos mais de 250 milhões de reais. Segundo o governo, o objetivo é garantir a captação e armazenamento de água em períodos de estiagem, além de reduzir a dependência de soluções emergenciais no semiárido brasileiro, como o abastecimento por carros-pipa. As famílias beneficiadas foram selecionadas de acordo com critérios técnicos e sociais, priorizando populações em situação de maior vulnerabilidade, inscritas no cadastro único, famílias chefiadas por mulheres, comunidades quilombolas e pessoas com deficiência. De acordo com o ministro da Saúde, Alexandre Padilha, a iniciativa marca um avanço importante na política de segurança hídrica no país.
6: Com acesso à água de qualidade, de forma permanente, com estruturas resilientes, com tecnologias adaptadas à realidade local, mecanismos que garantam formas resilientes para enfrentar de forma transitória situações das tragédias climáticas ou da seca ou das enchentes, né, são fundamentais.
5: E olha, desde 2023, o governo do Brasil já entregou mais de 121 mil unidades de cisternas por meio do programa Cisternas. A maioria das distribuições se concentra nos estados do semiárido do Brasil. Mas o programa também beneficia comunidades na região amazônica, assim como em localidades de Mato Grosso do Sul, Goiás e Rio Grande do Sul, e utilizando aí tecnologias que se adequam às particularidades dessas regiões. As cisternas implementadas pelo programa têm uma capacidade que varia de 16 mil a 52 mil litros de água, o que possibilita o armazenamento seguro durante as secas. Mariana, Luciano.
0: Obrigada, Gabriela Noronha, pelas informações ao vivo na Voz do Brasil.
1: E outra forma de garantir segurança hídrica para a população mais vulnerável é por meio da tarifa social de água e esgoto.
0: O benefício já chegou a 1.905 municípios, onde vivem mais de 156 milhões de brasileiros.
1: E a Agência Nacional de Águas e Saneamento Básico, ANA, alerta que o prazo para a implantação ou implementação da tarifa se encerra em dezembro deste ano.
0: A tarifa social foi criada por lei em 2024.
7: A tarifa social de água e esgoto chegou em municípios onde vivem mais de 156 milhões de brasileiros. O benefício garante desconto de pelo menos 50% na conta de água e esgoto para famílias de baixa renda inscritas no Cadastro Único ou que tenham integrantes que recebem o benefício de prestação continuada, o BPC. A implementação ocorre em diferentes etapas, como a coleta de dados do Cadastro Único e do BPC, ajustes de equilíbrio econômico-financeiro dos contratos e a conclusão do benefício pelos prestadores de serviço. A meta é que a tarifa social esteja implementada em todo o país até dezembro, explica Silvano Silvério e superintendente de regulação de saneamento básico da ANA.
8: A partir de dezembro de 2026, já não estará cumprindo a lei aqueles municípios que não tiverem a tarifa social instituída, né? Isso é muito importante, então é preciso correr com esse processo de obter as informações do Cade Único, do BPC, fazer os estudos em reequilíbrio econômico financeiro, implementar a tarifa até dezembro de 2026, que é o limite dado pela lei.
7: A tarifa social de água e esgoto foi criada por lei em 2024 e busca ampliar o acesso à população de baixa renda a um serviço essencial, com a concessão automática do desconto a partir das informações do Cade Único e do BPC. Reportagem Pablo Mundim.
1: Para facilitar o acesso aos serviços de saúde e humanizar os atendimentos, o governo do Brasil já entregou mais de 3.300 veículos para transportar a população que mora a mais de 50 quilômetros de distância dos grandes centros urbanos.
0: São vans, micro-ônibus e ambulâncias adquiridos com um investimento de R$1,4 bilhão.
1: A medida faz parte do programa Agora Tem Especialistas.
9: Foram entregues 3.300 veículos, entre vans, micro-ônibus e ambulâncias. Muitos desses veículos vão atender pacientes que moram longe e precisam percorrer mais de 50 quilômetros de distância para passar por uma consulta, fazer exames, cirurgias ou tratamentos especializados pelo SUS. Dos 3.300 veículos adquiridos, 1.824 serão entregues diretamente às prefeituras para uso em várias finalidades. Os outros 1.476 vão ser direcionados ao transporte de pacientes de radioterapia e hemodiálise. É o que explica o secretário de Atenção Especializada à Saúde, Mozart Salles.
10: Todo brasileira e brasileiro acima de 50 quilômetros de um serviço de hemodiálise e de radioterapia terá direito a usar o transporte sanitário e numa situação delicada, no caso da radioterapia, até utilizando aí as ambulâncias tipo A.
9: A ação faz parte do programa Agora Tem Especialistas, Caminhos da Saúde. O investimento é de R$1,4 bilhão na compra dos veículos. Mozart Salles, do Ministério da Saúde, Saúde destaca que a ideia é reduzir problemas de transporte e democratizar o acesso à rede pública de saúde.
10: O programa, ele é uma iniciativa extremamente importante para a democratização, humanização do acesso e qualificação desse acesso. Alguns equipamentos e estruturas, elas são agrupadas em determinadas regiões e cidades. E ao agrupar, você acaba gerando um problema e uma necessidade, que é o deslocamento dos pacientes das cidades menores para os centros maiores.
9: Além do aumento do atendimento especializado e a oferta de transporte, o programa agora tem especialistas, prevê mais atendimentos em exames e cirurgias. Reportagem, Márcia Fernandes.
0: Em 2027, tem Copa do Mundo Feminina da FIFA na América do Sul e o Brasil se prepara para sediar a competição pela primeira vez.
1: Durante participação no programa Bom Dia Ministro, transmitido pela empresa Brasil de Comunicação, o ministro do Esporte, Paulo Henrique Cordeiro, ressaltou que o maior impacto do evento será a inclusão.
0: O ministro destacou que a prioridade do governo é trazer o futebol feminino para um patamar de igualdade em relação ao masculino e garantir a permanência de meninas e mulheres no esporte.
11: Pode ter certeza que o maior legado que nós vamos ter dessa Copa não é um legado de infraestrutura física, é uma mudança de como encara o futebol masculino e feminino, de incluir mais meninas e jovens com essa concepção de gênero, fazendo com que o futebol mude e traga as mulheres e traga as meninas para essa prática desportiva. E essa é a nossa principal ideia, fazer com que as mulheres possam efetivamente estar no futebol.
1: O ministro Paulo Henrique Cordeiro falou também dos esforços do governo na ampliação da lei de incentivo ao esporte.
0: A medida, criada em 2006, se tornou permanente no final do ano passado.
1: Na entrevista, o ministro do Esporte ressaltou os avanços a partir da mudança e fez um balanço dos investimentos.
11: Na nossa lei de incentivo ao esporte, nós ultrapassamos no ano passado mais de R$1 bilhão investidos. Nós somos um país de dimensão continental, obviamente com carências mil. A lei de incentivo ao esporte precisa efetivamente ampliar o seu alcance para que nós possamos levar políticas públicas de esporte, tanto em infraestrutura, na construção de novos equipamentos, quanto na recuperação de equipamentos já existentes e também de projetos de esporte com qualidade para a nossa população.
0: E o governo do Brasil está apertando o cerco contra ações maliciosas de sites de apostas online, as chamadas bets.
1: Um acordo assinado pelos Ministérios da Fazenda e da Justiça e Segurança Pública vai combater os chamados padrões manipulativos.
0: São recursos visuais usados para induzir usuários a gastarem sem consciência dos riscos.
1: A ação prevê fiscalização de propagandas abusivas e estudos sobre os perigos do vício em jogos digitais.
12: A Secretaria de Prêmios e Apostas do Ministério da Fazenda e a Secretaria Nacional de Direitos Digitais do Ministério da Justiça e Segurança Pública assinaram um acordo de cooperação técnica para aumentar a proteção dos consumidores em relação aos jogos de aposta online. Segundo o governo, o objetivo do acordo é desenvolver ações para identificar e combater os chamados padrões manipulativos, recursos utilizados pelas plataformas digitais que podem influenciar indevidamente o comportamento dos usuários e comprometer a tomada de decisões conscientes. Os ministérios da Fazenda e da Justiça vão atuar em conjunto para compartilhar informações e experiências que possam contribuir para o fortalecimento da regulação e da fiscalização do setor. A cooperação também prevê análises sobre publicidade responsável, transparência das plataformas, mecanismos de proteção aos consumidores e classificação de riscos associados ao uso de jogos e apostas. Priscila Machado, para a Voz do Brasil.
0: O novo Desenrola Brasil chega à marca de 10 milhões e 300 mil reais em operações de crédito com o uso do FGTS.
1: A utilização dos recursos do Fundo de Garantia por Tempo de Serviço foi registrada pelo Ministério do Trabalho e Emprego em mais de 17 mil renegociações de dívidas no âmbito do programa.
13: O uso do FGTS como garantia para a renegociação de dívidas no programa Desenrola Brasil movimentou 10 milhões e 300 mil reais em operações até junho. Ao todo, foram registradas 17.085 operações de crédito, com valor médio de R$604,73 por trabalhador. Os dados foram apresentados pelo Ministério do Trabalho e Emprego nesta terça-feira, durante reunião do Conselho Curador do FGTS. O levantamento também aponta maior participação das mulheres na utilização da modalidade. 55% dos contratos foram firmados por trabalhadoras, enquanto os homens representam 45% das operações realizadas. Em relação à distribuição regional, o Sudeste concentra a maior parcela das operações, com 50% do total. Em seguida, aparecem o Nordeste, Sul, Centro-Oeste e Norte. Thaisa Vitória para a Voz do Brasil.
0: Grandes propriedades rurais na Amazônia estão recebendo orientações do Ibama para tentar evitar incêndios florestais.
1: A medida faz parte da Operação Apoena, que começou este mês.
14: Donos de grandes propriedades rurais na Amazônia Legal estão recebendo um aviso do Ibama. Ou adotam medidas contra o fogo agora, ou serão punidos. É a estratégia da Operação Apoena, que começou este mês para tentar se antecipar aos incêndios florestais. O Instituto notificou fazendas no Pará, Mato Grosso, Amazonas, Rondônia, Acre, Maranhão e Roraima que têm maior risco de queimadas. Jair Schmidt, presidente substituto do Ibama, explica as principais orientações.
15: A primeira delas é que, em hipótese alguma, utilize e faça qualquer uso do fogo na vegetação sem a devida autorização de queima controlada do órgão ambiental competente. O segundo alerta, em caso de qualquer ocorrência de incêndio, que ele imediatamente comunique aos órgãos de controle, aos órgãos de combate, né, para estabelecer as medidas de resposta.
14: Os donos de terras também são obrigados a limpar o material combustível e a vegetação seca, além de criar aceiros para segurar as chamas. As ações tentam diminuir os impactos do Super El Niño, que pode agravar a seca na região este ano. E o governo já destinou mais recursos para fortalecer o combate aos incêndios florestais. Na última segunda-feira, foi autorizado um crédito extraordinário de R$ 337.500.000 para o Ministério do Meio Ambiente e Mudança do Clima. Recurso que vai permitir medidas como compra de equipamentos, pagamento de diárias de equipes e aluguel de aeronaves. Jair Schmidt, do Ibama, comenta outras ações para o período da seca.
15: Nós estamos também com um número recorde de contratação de brigadistas. O governo federal deve contratar esse ano aí mais de 4.400 brigadistas. O Ibama ele tem uma previsão aí, de dispor aí de até 19 aeronaves. Nós estamos mobilizando mais de 400 veículos especializados voltados ao combate de incêndios florestais.
14: Quem descumprir as notificações do Ibama ou for flagrado queimando a vegetação sem autorização será multado e poderá ter a propriedade embargada. Reportagem Luciana Colares de Holanda.
0: O Brasil passa a contar com a rede de proteção aos direitos da pessoa idosa.
1: A iniciativa vai assegurar direitos com base nos princípios da equidade, da não discriminação e do respeito à diversidade.
16: Foi instituída pelo governo federal a Rede Nacional de Proteção e Defesa dos Direitos Humanos das Pessoas Idosas. A iniciativa visa promover a articulação entre os estados e a cooperação entre os órgãos e entidades públicas na garantia, promoção e proteção dos direitos humanos das pessoas idosas. Órgãos e entidades da administração pública podem aderir à Rede Nacional de Proteção e Defesa dos Direitos Humanos das Pessoas Idosas. A adesão será voluntária. A rede tem como atribuir instituições recomendar a realização de diagnósticos sobre o envelhecimento populacional e os direitos humanos, propor estratégias para acompanhar o acesso das pessoas idosas às políticas setoriais e fortalecer os fóruns, movimentos e entidades com atuação na defesa dos direitos das pessoas idosas e na participação social. A coordenação geral será feita pelo Ministério dos Direitos Humanos e da Cidadania, junto com o Conselho Nacional dos Direitos da Pessoa Idosa. Daniele Popov para a Voz do Brasil.
0: Mais arte e música nas salas de aula de todo o país.
1: Um estudo divulgado essa semana mostrou que o uso de materiais dessas disciplinas em escolas públicas aumentou quase 10% desde 2019.
0: O que trouxe ganhos para o desempenho dos alunos dessas instituições e para sua trajetória escolar.
17: Uma pesquisa inédita realizada pelo Instituto Itaú, em parceria com os Ministérios da Cultura e da Educação, mostrou que o uso de materiais de arte e música nas escolas públicas aumentou, alcançando 45% das instituições em 2024. Em 2019, o índice era quase 10% menor, segundo dados do Censo Escolar. Essa ampliação está associada a melhores notas em língua portuguesa e matemática, entre outros benefícios. É o que explica Eduardo Saron, presidente da Fundação Itaú.
18: Quando a educação se junta com cultura, a gente vai mais longe. A gente cria pertencimento, a gente impacta a trajetória escolar desse jovem. Então a ideia é que esses estudos possam oferecer ainda mais elementos para fortalecer a escola de tempo integral. Com mais matemática, mais língua portuguesa, mais ciência, mas com mais arte, mais cultura, mais esporte.
17: O estudo aponta ainda outros reflexos na trajetória escolar. O uso dos materiais pedagógicos está associado a taxas de reprovação e de abandono ligeiramente mais baixas, além de menores índices de distorção idade-série. O estado de São Paulo lidera em volume absoluto, passando de 7.140 escolas com materiais de artes e música em uso em 2019 para 8.681 em 2024. Para a ministra da Cultura, Margareth Menezes, aumentar a presença da arte e da música em sala de aula é investir na formação do ser humano como um todo.
19: Então isso é um ativo importantíssimo que a gente tem que mudar a nossa maneira de perceber, qualificar esses talentos. Porque quando a gente qualifica o talento através da cultura e da arte, não é só pela cultura e arte que ela é aproveitada. Ela se expande para qualquer outra direção das suas profissões. Então é a qualificação do ser humano.
17: Para garantir a sustentabilidade das ações, o estudo apresenta algumas recomendações, como planejamentos conjuntos entre as pastas da cultura e da educação, destinação de recursos públicos para investimentos em salas multiuso e na contratação de profissionais, e integração de práticas artísticas e culturais no currículo de tempo integral. Reportagem Natália Koslick.
1: E essas foram as notícias do Governo do Brasil.
0: E agora com o Minuto do TCU e em seguida as notícias do Poder Judiciário e do Congresso Nacional. Boa noite.
1: Boa noite para você, até amanhã.
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22: O Tribunal de Contas da União fez auditoria para avaliar o desenvolvimento do transporte hidroviário no Brasil, que utiliza rios e canais para movimentar cargas por embarcações. A fiscalização apontou que o país possui uma extensa rede com potencial para navegação, mas ainda aproveita pouco a estrutura. Hoje, a maior parte das mercadorias é transportada por rodovias. Na avaliação do TCU, o transporte hidroviário pode reduzir custos, aumentar a eficiência logística e diminuir impactos ambientais. A auditoria identificou problemas como falhas de planejamento, falta de coordenação entre órgãos públicos e dificuldades na execução de investimentos para o setor. Também foram apontadas falhas para definir prioridades e acompanhar projetos. O tribunal fez recomendações para melhorar a gestão. Saiba mais em tcu.gov.br.
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23: STF decide manter até 30 de junho de 2027 a aplicação dos critérios de repartição dos recursos do Fundo de Participação dos Estados e do Distrito Federal.
24: STJ mantém ações penais contra engenheiros da Vale e de empresa alemã
2: por rompimento da barragem Brumadinho.
23: TSE e partidos políticos firmam acordo pela integridade das eleições 2026.
2: Boa noite, eu sou Marcela Luiz.
23: E eu sou Walter Lima.
2: Supremo Tribunal Federal decide manter até 30 de junho de 2027 a aplicação dos critérios de repartição dos recursos do Fundo de Participação dos Estados e do DF.
23: O prazo foi fixado como improrrogável. Marcelo Della Libera.
3: O Fundo de Participação dos Estados e do Distrito Federal é uma transferência de dinheiro do governo federal para os entes da federação. A Constituição determina que os recursos sejam distribuídos com o objetivo de reduzir desigualdades regionais. Por isso, a regra de rateio considera fatores como população e renda. Uma ação do Estado de Alagoas questionava a lei que define os critérios de repartição dos recursos do fundo. Em 2023, o Supremo declarou inconstitucionais trechos dessa norma, mas manteve as regras em vigor até 31 de dezembro de 2025, para dar tempo ao Congresso de aprovar uma nova lei. Como o Legislativo

0: O prazo foi fixado como improrrogável.
1: STJ mantém ações penais contra engenheiros da Vale e de empresa alemã por rompimento da barragem da mina do Córrego do Feijão, em Brumadinho, Minas Gerais.
2: No desastre, 272 pessoas morreram. Fátima Uchoa.
3: Pela acusação, três profissionais da TUVSUD teriam participado da emissão de declarações de estabilidade da barragem, mesmo com indícios de comprometimento da segurança. Já um engenheiro da Vale é acusado em relação à gestão dos riscos da estrutura, como a obtenção de declarações de estabilidade supostamente irregulares e a não adoção de medidas de emergência. O relator na sexta turma do STJ, ministro Sebastião Reis Júnior, observou que o habeas corpus para o trancamento de ação penal só é concedido quando não há justa causa ou quando fica evidente que o acusado não participou do delito, mas não se justifica se exige exame técnico aprofundado dos fatos, como nesse caso.
1: TSE e partidos políticos firmam acordo pela integridade das eleições 2026.
2: Dos 30 partidos registrados no Brasil, 26 aderiram à iniciativa. Fábio Ruas.
4: O acordo foi firmado entre o presidente do TSE, ministro Cássio Nunes Marques, e representantes dos partidos. O documento reforça compromissos para as eleições de outubro, entre eles o combate à desinformação. O acordo também destaca a importância dos partidos na fiscalização e nas auditorias do sistema eletrônico de votação, além da promoção da acessibilidade e do enfrentamento à violência política, especialmente contra as mulheres.
1: Indígenas de Oiapoque, no extremo norte do Amapá, começaram a ser atendidos hoje na itinerância Cidadania Aqui com Você.
2: Até 2.000 pessoas devem receber suporte jurídico gratuito nestes dois primeiros dias. Rafael Silva.
5: O mutirão está concentrado na aldeia Manga, cerca de 22 quilômetros de Oiapoque. Indígenas de diversas aldeias da região chegaram cedo para receber suporte jurídico nas áreas trabalhista, previdenciária, de saúde, social, entre outros. Mais de 150 profissionais de diversos órgãos se juntam ao mutirão organizado pela

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1: Uma boa noite.
0: E até amanhã.
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4: Eu sou Paula Groba.
5: E eu sou Humberto Pinheiro.
4: E estes são os destaques de hoje do Jornal do Senado, que começa agora.
5: Aprovada a inclusão de educação política e cidadania nas escolas.
4: PEC da aposentadoria especial de agentes de saúde e de endemias pode ir ao plenário na próxima semana.
5: Segue para a sanção Banco Nacional de Boas Práticas contra a Violência à Mulher.
4: Boa noite.
5: Boa noite.
4: Como funcionam os três poderes? Qual é o papel do cidadão na democracia? E de que forma as decisões políticas impactam o dia a dia da população? Questões como essas poderão ganhar mais espaço nas salas de aula.
5: Seguiu para a sanção presidencial o projeto que torna obrigatório o ensino de educação política e direitos da cidadania nas escolas brasileiras. A proposta busca ampliar o conhecimento dos estudantes sobre as instituições do país e fortalecer a participação do cidadão. Repórter Douglas Castilho.
6: O conteúdo não será incluído como disciplina, mas estará inserido no contexto do ensino da realidade social e política, que já é obrigatório e será ministrado como tema multidisciplinar e transversal, perpassando diversas matérias. O senador Jordano, do Podemos de São Paulo, se manifestou a favor da iniciativa.
7: Das pessoas saber o que é um vereador, o que é um deputado estadual, do que é um deputado federal, do que faz uma casa legislativa, o que é o Senado da República. Nesse momento de discute muito política, mas poucas pessoas da população sabem o que os poderes fazem.
6: O senador Hamilton Mourão, do Republicanos de São Paulo, foi em sentido contrário, preocupado com o que chamou de ideologização.
8: Quem é que vai ministrar essa aula? São aquelas docentes formados em escolas de nível superior, onde nós sabemos qual é a corrente ideológica que predomina.
6: Além de Mourão, outra senadora que fez questão de marcar sua posição e registrar voto em contrário foi Damaris Alves, do Republicanos do Distrito Federal. O texto vai à sanção presidencial.
4: E o Senado aprovou um projeto de lei complementar que proíbe o contingenciamento de recursos destinados às agências reguladoras federais. A proposta busca garantir autonomia financeira a esses órgãos responsáveis pela fiscalização de setores essenciais, como saúde, transporte, energia, telecomunicações e mineração.
5: O texto segue agora para análise da Câmara dos Deputados. Segundo o relator, senador Marcos Rogério, do PL de Rondônia, a medida evita prejuízos às atividades de controle e regulação.
9: A descontinuidade de fiscalizações, análises técnicas e processos tende a acumular passivos administrativos, atrasar decisões, ampliar litígios e exigir posteriormente esforços orçamentários mais elevados para recompor a capacidade operacional perdida.
4: O presidente do Senado, Davi Alcolumbre, sinalizou a possibilidade de colocar em votação na próxima semana a proposta de emenda à Constituição que concede aposentadoria especial aos agentes comunitários de saúde e aos agentes de combate às endemias. Ele lembrou que o texto já foi aprovado pela Câmara dos Deputados e recebeu apoio unânime na Comissão de Constituição e Justiça do Senado.
5: Pela proposta, os agentes terão direito à aposentadoria com idade mínima de 57 anos para mulheres e 60 anos para homens, desde que comprovem 25 anos de contribuição e de efetivo exercício na atividade profissional. Alcolumbre afirmou que é necessário garantir ao Senado a oportunidade de analisar uma reivindicação considerada importante para, segundo ele, cerca de 400 mil trabalhadores em todo o país.
10: É impossível um presidente do Senado Federal ser o único responsável por prejudicar a vida de 400 mil agentes comunitários de saúde ou de agentes de endemia. E eu não percebi no ano passado em nenhum momento que alguém disse que isso aqui era uma bomba muito grande fiscal no Brasil. E eu estou cansado de ser cobrado todos os dias como um homem que está desestabilizando as contas públicas brasileiras, as finanças do nosso país.
4: Uma proposta que proíbe a obrigatoriedade da vacinação contra a Covid-19 avançou no Senado.
5: A Comissão de Direitos Humanos aprovou a transformação de uma sugestão legislativa apresentada por um cidadão do Ceará em projeto de lei. A proposta agora passa a ser analisada pelo Congresso Nacional. Os detalhes com o repórter Márcio Maturana.
11: Uma sugestão que proíbe a obrigação de vacina contra a Covid-19 virou projeto de lei. A ideia foi encaminhada por um cidadão do Ceará por meio do portal E-Cidadania, ainda durante a pandemia. O relatório favorável do senador Márcio Bittar, do PL do Acre, lido pelo senador Jaime Bagatoli, do PL de Rondônia, destacou o direito à liberdade individual.
12: Ainda que pareça ter perdido o objetivo, em razão de inexistir, no momento, imposição vigente de vacinação obrigatória, a sugestão mantém relevante mérito por buscar assegurar, de forma permanente, a inviolabilidade da liberdade individual, o direito à objeção da consciência e à proteção da integridade física do cidadão brasileiro.
11: Qualquer pessoa pode enviar uma ideia legislativa pelo portal senado.leg.br/e-cidadania.
4: E a Comissão de Relações Exteriores aprovou o acordo da Organização Mundial do Comércio que elimina tarifas de importação para aeronaves civis, motores, peças e outros componentes do setor aeronáutico.
5: A proposta busca ampliar a competitividade da indústria e fortalecer o comércio internacional na área de aviação. O texto segue agora para análise do plenário do Senado. Repórter Rodrigo Rezende.
13: Entre 2018 e 2022, o mercado de aviação civil movimentou US$3,7 trilhões em todo o mundo. O acordo assinado pelo Brasil na Organização Mundial do Comércio sobre as negociações de aeronaves civis permite ao país participar ainda mais do setor, onde a Embraer já conta com destaque. O relator do acordo, senador Nelsinho Trade, do PSD de Mato Grosso do Sul, explica algumas vantagens do texto.
14: Porque o acordo sobre o comércio de aeronaves civis da OMC é um instrumento multilateral que objetiva a máxima liberalização do mercado mundial de aviação. Nesse sentido, ele assegura a eliminação de tarifas de importação para aeronaves, motores e peças, proíbe subsídios à exportação e reduz barreiras não tarifárias aos signatários.
13: O acordo, assinado em 1979 e atualizado em 2015, prevê a eliminação de tarifas para componentes de aviação como turbinas, partes de aeronaves, simuladores de voo, pontes de embarque de passageiros e produtos utilizados a bordo.
4: A Comissão de Constituição e Justiça aprovou um projeto que permite a continuidade de ações de divórcio e de dissolução de união estável mesmo após a morte de uma das partes. A proposta evita a extinção automática do processo e garante a análise de questões como partilha de bens e outros direitos discutidos em juízo.
5: Segundo a relatora, senadora Elisiane Gama, do PSD do Maranhão, a medida preserva a vontade manifestada em vida e evita prejuízos a familiares e herdeiros. O projeto está pronto para votação em plenário, com pedido de urgência.
15: O projeto de lei é importante porque acaba assegurando o direito dessa mulher ou desse homem em vida. Isso é muito importante. É o respeito, inclusive, à memória dessas pessoas.
4: E seguiu para a sanção presidencial um projeto que cria um Banco Nacional de Boas Práticas para reunir e divulgar ações, programas e políticas públicas que já apresentaram resultados positivos na prevenção e no enfrentamento da violência contra a mulher.
5: A ideia é identificar e replicar iniciativas que dão certo no combate a esse crime. Repórter Alexandre Campos.
16: O banco conterá dados como nome do programa, ação ou projeto, data de sua vigência e descrição sumária do local, perfil e número de pessoas atendidas, além de órgãos públicos envolvidos em sua implementação. Relatora do projeto na Comissão de Direitos Humanos, a senadora Roberta Accioli, do Republicanos de Roraima, lembrou que o banco, além de valorizar as iniciativas exitosas implementadas no país, vai permitir que essas experiências sejam multiplicadas.
17: Isso facilitará não apenas a consulta e o intercâmbio de informações entre os entes federados, mas também o aproveitamento desses dados pela sociedade e soluções inovadoras possíveis de gerar benefícios concretos para a formulação e o aperfeiçoamento de políticas públicas de combate à violência de gênero.
16: Dados do Atlas da Violência de 2026 indicaram que entre 2014 e 2024, 46.336 mulheres foram assassinadas no Brasil.
5: Edição de Paula Groba e trabalhos técnicos de Eliseu Caires. O Jornal do Senado fica por aqui. Acompanhe agora as notícias da Câmara dos Deputados. Boa noite.
4: Boa noite e até amanhã.
2: Jornal Câmara dos Deputados. Câmara garante atestado para funcionários acompanharem filhos doentes.
18: Plenário estabelece mudanças na estrutura da Advocacia Geral da União.
2: Avança projeto de lei que aumenta a punição para ameaças feitas por Pix.
18: Boa noite. Ranieri Paulino, do Republicanos, destaca iniciativas desenvolvidas na Paraíba para coibir a violência contra a mulher e combater o feminicídio. O deputado acredita que programas de conscientização e acolhimento têm fortalecido a rede de apoio às vítimas.
2: Ranieri Paulino também ressalta a atuação de órgãos públicos na defesa dos direitos das mulheres, além de medidas legislativas voltadas à responsabilização de agressores. Para ele, o enfrentamento à violência exige ações permanentes de prevenção, proteção e mudança cultural.
18: Flávio Nogueira, do PT do Piauí, é autor de projeto que aumenta as penalidades para quem utilizar o Pix para fazer ameaças, perseguições e intimidações. A ideia, segundo ele, é ampliar a proteção das vítimas, especialmente mulheres, alvo de violência psicológica.
2: Flávio Nogueira destaca a importância desse sistema de pagamentos como uma inovação tecnológica brasileira, mas alerta para o uso indevido da ferramenta por criminosos que utilizam o campo de descrição das transferências para praticar assédio e ameaças.
18: O projeto, que aumenta a pena para ameaças feitas por Pix, já foi aprovado na Comissão de Constituição e Justiça. Entenda como funciona com a repórter Paula Bittar.
19: A Comissão de Constituição e Justiça da Câmara aprovou um projeto que aumenta as penas para os crimes de ameaça, de perseguição e de violência psicológica contra a mulher quando cometidos no campo de mensagem do Pix. O Pix é um meio de pagamento eletrônico instantâneo criado pelo Banco Central, que entrou em funcionamento em 2020. O texto estabelece que no crime de ameaça, que tem pena inicial de detenção de 1 a 6 meses ou multa, a penalidade é aumentada de 1/3 até a metade se o crime é cometido por mensagem do Pix. No caso da perseguição, com pena inicial de reclusão de 6 meses a 2 anos e multa, a pena é aumentada da metade se o crime for pela mensagem do Pix. E o aumento também é de metade para crime cometido pela mensagem do Pix no caso de violência psicológica contra a mulher, que tem pena inicial de reclusão de 6 meses a 2 anos e multa se a conduta não constituir crime mais grave. O autor, deputado Flávio Nogueira, do PT do Piauí, disse que apresentou o projeto para coibir uma prática que tem sido cada vez mais comum nos crimes de violência contra mulheres. Segundo ele, em muitos casos, o valor enviado é mínimo, irrisório, e serve apenas como um veículo para que a mensagem abusiva alcance a vítima, mesmo diante de medidas protetivas, bloqueios em redes sociais ou tentativas de afastamento. A deputada Érica Cocai, do PT do Distrito Federal, também defendeu o projeto.
20: Esse instrumento Pix, que reafirma a nossa soberania, que reafirma, sem dúvida nenhuma, a democracia, que reafirma a inclusão, não pode ser um instrumento para propagar, para incentivar ou para efetivar violências contra as mulheres. Violência contra as mulheres é uma luta que é absolutamente estruturante para a construção de uma sociedade mais justa e mais igualitária.
19: O projeto que aumenta as penas nos crimes de ameaça, de perseguição e de violência psicológica contra a mulher quando cometidos no campo de mensagem do Pix ainda depende de análise pelo plenário. Da Rádio Câmara de Brasília, Paula Bittar.
2: Direitos Humanos. Benedita da Silva, do PT do Rio de Janeiro, destaca a aprovação na Comissão de Direitos Humanos de projeto que reconhece a responsabilidade do Estado pela chacina de Acari. Ela lembra que 11 jovens foram sequestrados em julho de 1990, sem que os corpos tenham sido encontrados.
18: Benedita da Silva afirma que a proposta prevê pensão vitalícia aos familiares das vítimas, como reparação moral e simbólica pelo desaparecimento forçado. A legisladora acrescenta que o texto também define a data de 26 de julho como Dia Nacional das Vítimas de Desaparecimentos Forçados.
2: Justiça. A Câmara aprovou projeto que altera a estrutura da Advocacia Geral da União. O repórter Marcelo Lascher explica as mudanças.
1: O plenário da Câmara aprovou o projeto que inclui a Procuradoria-Geral Federal e a Procuradoria-Geral do Banco Central entre os órgãos da Advocacia-Geral da União, a AGU. A Procuradoria-Geral Federal é responsável por representar na Justiça as autarquias e fundações públicas federais, com o INSS, o IBAMA e as universidades. Hoje, a direção da AGU é composta pelo Advogado-Geral da União, pelas Procuradorias-Gerais da União e da Fazenda Nacional, pelo Conselho Superior da AGU e pela Corregedoria-Geral da Advocacia da União. O projeto aprovado e enviado pelo governo ao Congresso altera a lei orgânica da AGU para permitir que as carreiras jurídicas de procurador federal e de procurador do Banco Central também passem a integrar o órgão. O projeto foi criticado em plenário e o deputado Kim Kataguiri, do Missão de São Paulo, disse que a alteração aumenta os poderes do advogado-geral da União e pode comprometer a autonomia de outros órgãos, como o Banco Central.
21: O principal argumento sendo utilizado aqui é o seguinte: todos os órgãos que já estão subordinados à Advocacia-Geral da União vão continuar subordinados. Eu duvido muito que haveria essa mobilização política em torno dessa matéria se fosse para não mudar nada. E me causa preocupação a possibilidade de diminuir a autonomia das autarquias, a autonomia das agências reguladoras, a autonomia do Banco Central e, ao mesmo tempo, dar superpoderes para que o advogado-geral da União avoque para si causas que não deveriam ser da sua competência.
1: O relator da proposta, o deputado Lafayette de Andrada, do PL Mineiro, negou que a proposta ameace a autonomia de outros órgãos, mas admitiu um erro que, na redação original, permitia que o advogado-geral da União indicasse o procurador da Fazenda Nacional e o procurador-geral do Banco Central sem ouvir o ministro da Fazenda e o presidente do Banco Central, o que foi corrigido no texto final. A proposta aprovada determina que esses cargos são de indicação conjunta do advogado-geral da União com o ministro da Fazenda e o presidente do Banco Central. Para Lafayette de Andrada, o texto apenas incorpora à AGU carreiras que na prática já são subordinadas ao advogado-geral da União.
22: Alguns jornalistas, sem ler o projeto, publicaram algumas matérias alarmistas dizendo que esse projeto confere poderes agigantados ao advogado-geral da União, o que não é verdade. O que esse projeto traz, na verdade, é incorporando ao escopo da AGU as carreiras que hoje, na prática, já são comandadas pelo AGU, que são a Procuradoria da Fazenda Nacional e a Procuradoria do Banco Central.
1: O projeto, que inclui a Procuradoria-Geral Federal e a Procuradoria-Geral do Banco Central entre os órgãos da Advocacia-Geral da União, seguiu para análise do Senado. Da Rádio Câmara de Brasília, com informações de Antônio Vital, Marcelo Larcher.
23: Trabalho.
24: Melon Solano, do PT do Piauí, cobra do Senado o andamento da proposta de emenda à Constituição que reduz a jornada de trabalho e acaba com a escala 6x1. Ele lembra que a PEC recém-aprovada na Câmara prevê 2 dias de descanso semanal sem redução salarial.
23: Melon Solano aponta a melhoria na qualidade de vida dos brasileiros como um dos fatores de destaque. Em sua opinião, a aprovação da matéria no Senado vai contribuir para a atualização da CLT, reduzindo o adoecimento e o número de acidentes de trabalho.
24: Já Luiz Lima, do Novo do Rio de Janeiro, celebra a retirada de urgência do projeto do governo que coloca fim à escala 6x1. Segundo ele, o Executivo e lideranças do Legislativo perceberam os impactos negativos da medida, como o encarecimento de serviços básicos, como as tarifas de ônibus.
23: Na avaliação de Luiz Lima, diante de um cenário de inflação, juros altos, endividamento público e alta informalidade, a matéria é irresponsável e, caso prospere, vai prejudicar profissionais que dependem de comissões e gorjetas e diminuir a competitividade internacional do Brasil.
24: Pedro Aihara, do PP de Minas Gerais, defende a derrubada de veto a projeto que estabelece regras nacionais para a idade máxima de ingresso nas polícias militares e nos corpos de bombeiros. Ele esclarece que a proposta amplia de 30 para 35 anos o limite de entrada em concursos.
23: Pedro Aihara defende que a mudança atualiza a legislação diante do aumento da expectativa de vida e das novas exigências de formação para o ingresso nas carreiras militares. O parlamentar pede apoio à análise do veto a ser apreciado em sessão do Congresso Nacional.
24: Aloysio Mendes, do Republicanos, homenageia os 190 anos da Polícia Militar do Maranhão. O deputado exalta a atuação da corporação na proteção da sociedade e na preservação da ordem pública.
23: Aloysio Mendes reconhece o trabalho de homens e mulheres que integram a instituição e cumprem papel fundamental no sistema de segurança do Maranhão. Ele diz que a corporação tem uma trajetória marcada pela dedicação ao serviço público.
25: Economia.
0: Bom Gás do PT do Rio Grande do Sul registra a participação de membros do Ministério da Fazenda em audiência na Câmara para debater o cenário econômico do país. Segundo o deputado, foram apresentadas na reunião medidas para estimular o crescimento, ampliar o emprego e conter a inflação.
23: Bom Gás também defende ações do governo para enfrentar os efeitos de crises internacionais sobre a economia brasileira. O parlamentar cita avanços na reforma tributária e a ampliação da faixa de isenção do imposto de renda como medida voltada à redução da carga tributária.
0: José Nelto, do União de Goiás, cobra a abertura de uma CPMI para apurar possíveis irregularidades envolvendo o Banco Master. O deputado afirma que a comissão é necessária para identificar responsabilidades e dar resposta à população sobre os prejuízos causados.
23: José Nelto reclama de demora na instalação da CPMI e afirma que a apuração deve alcançar eventuais agentes públicos e privados implicados nas operações financeiras. Ele sustenta que a falta de investigação aumenta a desconfiança da sociedade sobre o caso.
0: Sargento Faur, do PL do Paraná, defende a atuação de integrantes da Operação Lava Jato em processos conduzidos no estado. O deputado contesta críticas feitas por setores da esquerda, afirmando que a força-tarefa teve papel relevante no enfrentamento à corrupção no país.
23: Sargento Faur diz que decisões judiciais posteriores contrárias à Lava Jato não apagam a relevância da operação. Na avaliação dele, a oposição deve rebater tentativas de desqualificar as investigações e seus desdobramentos políticos.
2: Agricultura.
0: Sérgio Turra, do PP, defende a aprovação do projeto que prevê mecanismos de securitização e renegociação das dívidas aos produtores rurais. Segundo ele, a medida é necessária para auxiliar agricultores afetados por estiagens e enchentes no Rio Grande do Sul.
23: O parlamentar rebate críticas de que a proposta representaria um desfalque nas contas públicas. De acordo com Sérgio Turra, o projeto cria condições para que os produtores reorganizem suas finanças e mantenham a atividade agropecuária sem prever o perdão das dívidas.
0: Delegado Caveira, do PL, denuncia que o ICMBio tem entrado em fazendas e confiscado gado de produtores no Pará. Ele acusa os governos federal e estadual de apoiarem abusos contra agricultores e alega que os produtores afetados já estão há mais de 50 anos na região.
23: Delegado Caveira cobra ação imediata do Ministério Público contra apreensões em Altamira e pede que o governo do Pará seja investigado por corrupção. Segundo sua análise, a administração estadual tem sido palco de clientelismo para garantir a perpetuação de determinadas famílias no poder.
2: Meio Ambiente.
0: Inácio Arruda, do PCdoB, festeja a realização, na data em que se celebra o Dia Internacional do Combate à Desertificação, de um seminário internacional para combater a degradação das terras. Ele sublinha a busca por soluções científicas para o solo do semiárido, especialmente no Ceará.
23: O evento ocorrido na Câmara, segundo Inácio Arruda, reuniu cientistas e a ONU para propor tecnologias que ajudem o pequeno produtor. O deputado esclarece que a meta é usar a pesquisa de órgãos como a Embrapa para salvar a agricultura familiar no Nordeste brasileiro.
2: Turismo.
0: Eduardo Bismarck, do PV do Ceará, comemora a realização em Fortaleza de encontro que está reunindo agentes de turismo de todo o país até o dia 20 de junho. Ele destaca que a programação inclui visita à técnica à Canoa Quebrada, no município de Aracati, para ampliar a divulgação da Rota das Falésias.
23: Eduardo Bismarck também destaca o novo voo da Azul entre Belo Horizonte e Aracati, previsto para operar a partir de outubro. O parlamentar avalia que a ligação aérea deve fortalecer o turismo no litoral leste do Ceará, contribuindo para a geração de negócios na região.
0: Hildo Rocha, do MDB do Maranhão, pede apoio para projeto de sua autoria que visa incluir a temporada de praias do Rio Tocantins no calendário oficial de eventos nacionais, para fomentar o turismo e a economia local durante os meses de junho a setembro.
23: De acordo com Hildo Rocha, a oficialização da temporada vai atrair turistas e facilitar o financiamento de atividades culturais e de lazer. O deputado lista as cidades de Imperatriz, Ribeirãozinho, Ribamar, Fiquene, Estreito e Porto Franco como principais polos turísticos maranhenses.
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2: Saúde.
24: A Câmara aprovou proposta que garante atestado para o funcionário acompanhar filhos doentes sem desconto no salário. O repórter Antônio Vital acompanhou a votação.
6: A Câmara dos Deputados aprovou o projeto que permite que pais ou responsáveis por crianças de até 12 anos se afastem do trabalho por até 14 dias por ano, sem desconto no salário, para acompanhar os filhos em caso de doença. O afastamento, porém, deverá ser justificado com atestado médico, que contém informações como o diagnóstico, o registro do médico no Conselho Regional de Medicina e uma declaração expressa da necessidade de acompanhamento pelos responsáveis. O atestado servirá como justificativa para ausência no trabalho somente se for demonstrada a incompatibilidade entre o acompanhamento do filho e o exercício da atividade, e se a assistência dos pais for indispensável e não puder ser compensada no emprego. Durante o período de licença, será assegurada a manutenção do emprego e os direitos trabalhistas. O projeto foi apresentado pelo deputado Alencar Santana, do PT de São Paulo, e o texto final foi alterado pela relatora, deputada Denise Pessoa, do PT do Rio Grande do Sul. Ela retirou, por exemplo, a previsão de o INSS arcar com o pagamento dos empregados durante afastamento e limitou em 14 dias por ano o período máximo de afastamento dos pais. O projeto foi criticado pela deputada Adriana Ventura, do Novo de São Paulo, que apontou prejuízo para as pequenas empresas.
7: Isso estimula o absenteísmo, é uma agressão, novamente, à negociação direta entre empregadores e empregados. Mas 14 dias, a gente está falando de meio mês, onde libera, pode faltar, leva o filho e não precisa voltar para o trabalho, não é obrigado a compensar, não é obrigado a fazer nada. Então isso é uma vergonha, é um intervencionismo, não dá para ficar jogando tudo nas costas de quem produz.
6: O autor da proposta, o deputado Alencar Santana, disse que o texto final prevê medidas para evitar abusos e fraudes.
8: A deputada Denise aperfeiçoou o texto, garantindo medidas de proteção para evitar que, se porventura uma pessoa queira abusar dessa lei, não possa estar usando esse recurso sem necessidade. A lei visa garantir a proteção e o cuidado à criança e permitir que a responsabilidade que o pai e a mãe têm do cuidado possa ser exercida de maneira plena.
6: O projeto que permite que pais ou responsáveis por crianças de até 12 anos se afastem do trabalho por até 14 dias por ano, sem desconto no salário, para acompanhar os filhos em caso de doença, seguiu para análise do Senado. Da Rádio Câmara de Brasília, Antônio Vital.
9: Desenvolvimento Regional.
10: Marcelo Nilo, do Republicanos da Bahia, classifica como ineficiente a gestão estadual em áreas essenciais como educação, saúde e segurança pública. O congressista alega que o estado apresenta índices alarmantes de violência, além de infraestrutura precária nas rodovias.
24: Marcelo Nilo acusa o executivo local de descumprir obrigações financeiras com prestadores de serviços e artistas contratados. Ele qualifica a administração do estado como a pior da história, apontando problemas também nas políticas de geração de emprego e de proteção às mulheres.
10: Rodrigo Hollenberg, do PSB, critica o governo do Distrito Federal, mencionando uma operação policial contra autoridades do primeiro e segundo escalão da gestão atual. Para ele, os episódios reforçam a suspeita de irregularidades na administração.
24: Rodrigo Hollenberg também defende a instalação de uma CPI para investigar o Banco Master e operações envolvendo o Banco BRB. Ele afirma que a apuração dos fatos é necessária para garantir transparência e esclarecer possíveis responsabilidades.
10: Vavá, do Avante de Minas Gerais, relata preocupações de moradores do Vale do Jequitinhonha sobre a prestação de serviços públicos. O deputado informa que recebeu denúncias relacionadas às condições de estradas vicinais, transporte escolar e limpeza urbana.
24: Vavá cobra atenção dos gestores públicos da região para a aplicação dos recursos municipais e para a qualidade dos serviços oferecidos. Segundo ele, o atendimento às comunidades mais vulneráveis deve ser tratado com responsabilidade e compromisso com o interesse público.
10: Dr. Flávio, do PL do Rio de Janeiro, defende a derrubada do veto presidencial ao projeto que amplia a área reconhecida como semiárido no estado. O deputado argumenta que a proposta beneficiaria produtores rurais fluminenses que enfrentam períodos frequentes de estiagem.
24: De acordo com o Dr. Flávio, o reconhecimento dessa área permite ampliar o acesso a políticas públicas voltadas ao desenvolvimento rural. Para ele, o projeto fortalece a produção agropecuária, gera renda e impulsiona a economia de mais de 20 municípios no interior do Rio de Janeiro.
10: Dr. Frederico, do PL, comemora a aprovação na Comissão de Legislação Participativa de moção de louvor à tratorada de Santa Rita de Caldas, realizada no município do sul de Minas Gerais. Ele assinala que o evento reúne agricultura familiar, tradição religiosa e valorização das comunidades rurais.
24: Dr. Frederico também registra a presença de representantes da cidade de Coronel Xavier Chaves na Câmara. Ele destaca a produção rural, a cachaça mineira e o queijo artesanal, como expressões da cultura e da economia dos municípios da chamada região do Campo das Vertentes de Minas Gerais.
23: Termina agora o Jornal Câmara dos Deputados, produzido pela Rádio Câmara, com trabalhos técnicos de Everson Urani e apresentação de Márcio Aquirissardi e José Carlos Andrade. Uma ótima noite para você.
24: Boa noite, a Voz do Brasil volta amanhã.
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1: 10:15.
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1: 11 horas, 1 minuto.
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1: 11 horas e 14 minutos.
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3: 11 horas e 44 minutos.

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1: Meia-noite, 2 minutos.
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1: Meia-noite, 59 minutos.
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0: Incomparável. 2:01.
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0: Ligou, pediu, tocou. 2:30.
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1: 3 horas, 1 minuto.
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1: 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Três horas e 31 minutos.
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2: 5:13.
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1: 5:46.
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0: amigo, olá minha amiga ouvinte, graça e paz, que a força de Deus seja a nossa companheira, que a sua luz brilhe para nos iluminar e mostrar o caminho da verdade, do bem e do amor. Eu gostaria de falar hoje sobre o desejo que nós temos de felicidade. Nós desejamos ser felizes. Um filósofo chamado Seneca, do tempo do Império Romano, escreve sobre a felicidade. E ele dizia assim: todos os homens, irmão Galeão, querem viver felizes. Por isso o desejo da felicidade é um desejo natural em todos os seres humanos. Sábios e pessoas comuns, ricos e pobres, livres e escravos, todos compartilham o desejo natural de ser feliz. Isso existe em todos os seres humanos que vivem, em todo lugar, em qualquer época, em qualquer cultura. Somente pessoas com algum tipo de problema mental desejariam ser infelizes. E mesmo nesses casos, essas pessoas buscam o que pensam ser uma vida que lhes trará mais satisfação e felicidade, mesmo que outras pessoas consideradas sãs digam que é uma vida infeliz. Isto é, pelo menos em uma percepção mais imediata, mesmo que depois venha a mudar de ideia, esta é a vida feliz para elas, para as pessoas que têm algum problema mental. Portanto, todas as pessoas desejam naturalmente ser felizes. O problema sempre consiste em saber a felicidade, o que é mesmo, em que consiste a felicidade, para não cairmos nos erros de confundir a infelicidade com a felicidade. Tem como acontecer isso? Tem uma felicidade camuflada, o que se apresenta como felicidade? O mesmo autor, o mesmo filósofo Seneca, lá naquele livro sobre a felicidade, ele dizia: o difícil é saber o que torna a vida feliz. E a vida feliz é a que é conforme a sua natureza, ou seja, aquilo que não vai contra aquilo que nós somos por essência, aquilo que nós somos por natureza. E viver de acordo com a natureza tem a ver com virtude. A felicidade aqui estaria ligada à virtude. Isso significaria, de certa forma, passar pelas coisas, pelo mundo, podendo ocupar-se de tudo, mas sempre buscando aquilo que é melhor: o bem, a verdade, o amor, a paciência, enfim, as virtudes verdadeiramente humanas que constroem uma vida digna e saudável. Nós vamos conversar mais sobre esse assunto. Eu espero que te faça bem, por isso indique a outros. Na nossa página no Facebook, todos os dias, você vai encontrar mensagens também. Curta a nossa página e receba mensagens diariamente. Um forte abraço para você. Deus te abençoe. Em nome do Pai, do Filho e do Espírito Santo. Amém.
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Ok, 6:10, está começando mais um Acordei nesta manhã de quinta-feira, dia 18, a temperatura 5 graus, né? Muito frio aí essa manhã de quinta-feira e a máxima poderá chegar aos 17 graus nesta quinta-feira. E se você achou esta semana fria, prepare-se, semana que vem o frio vai ser mais intenso, temperaturas de 2-1 grau aqui em Salvador do Sul e região. Então, prepare-se aí para o inverno rigoroso. Na primeira semana do inverno teremos temperaturas baixíssimas aqui na nossa região. 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Estruturas de Concreto, JLH Túmulos e Mármores, Restaurante Grand Buffet, lembrando que hoje tem um maravilhoso peixe no Restaurante Grand Buffet, e Morales César Arquitetura e Engenharia vão fazer o Acordei para você até às 8 da manhã com música, informação e, é claro, participação dos ouvintes aqui na Nova Salvador do... Muito bem, pessoal aí que está acordado aí, muito bom dia para vocês, pessoal que já está no trabalho, né? Pessoal aí do incubatório, a Janete e a turma aí, todo mundo sempre escutando a Nova Salvador. Grande abraço para vocês, uma ótima quinta-feira para vocês. Pessoal aí da JBS Incubatório, grande abraço para vocês. Obrigado pela audiência. Mandar um abraço também pro Pedro Hartmann aí em Campestre, o Hartmann Pitch. Um grande abraço para você e para a família. Obrigado pela audiência, sempre na escuta aí do programa Acordei. Quero mandar um abraço então para eles aí em Campestre Baixo. Também São Pedro da Serra, o Rudimar Strep e a dona Colorinda. Um grande abraço para vocês, um ótimo dia. Obrigado pela audiência aqui no Acordei. Ah!

Bom dia também, Noemi Alef e Pedrinho. Grande quinta-feira para vocês aqui em Salvador do Sul. Valmir e Adair Kohan, muito bom dia para vocês. Grande abraço, obrigado pela audiência. Japonesa aí em Julinho, grande dia para você, um grande abraço. Bom dia para você e para a família. O Cláudio Stein, a Cirlei e o Caio em São Pedro da Serra, muito bom dia para vocês, obrigado pela audiência. Diretamente de Minas Gerais, André Lotterman, bom dia para você e para a família. Ótima quinta-feira para vocês. Muito bem, vamos abrir o nosso bloco musical com o melhor da sertaneja, Lourenço Lorival, Se Ainda Existe Amor, e depois Trio Parada Dura, Luz da Minha Vida, aqui no Acordei. A todos vocês ligados, bom dia.

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2: Seis horas e 21 minutos.
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8: Ok, em Salvador do Sul, 6 horas 24 minutos, 6 graus a temperatura. Tempo bom, teremos um dia de sol, mas é aquele sol, né? Luz de geladeira, né? Ele clareia, mas não aquece. Ok, ok, agora olha só, né? Isso aí tá, poderia acontecer a qualquer momento aí, né? Por causa do desmando, né? Da Corsan, que virou uma péssima prestadora de serviços aqui. Uma mulher se revoltou lá em Passo Fundo, né? Porta de vidro do escritório da Corsan é quebrada por uma mulher revoltada em Passo Fundo. Na tarde de ontem, uma mulher destruiu a porta de vidro da sede da Corsan, localizada no bairro Rodrigues, em Passo Fundo. Conforme informações, a mulher chegou até a central de atendimento portando um martelo e quebrou a porta de vidro da entrada da unidade. Ela foi contida pelos funcionários e até a chegada da Brigada Militar. A guarnição compareceu rapidamente ao local, colheu o depoimento da mulher, realizou o registro dos fatos e os demais procedimentos legais cabíveis. No local, diversos clientes relataram a insatisfação com os valores das contas de água e outros problemas relacionados ao serviço prestado pela companhia. As reclamações envolvem principalmente aumentos considerados e elevados nas cobranças e dificuldades enfrentadas por consumidores para solucionar demandas junto à empresa. É isso aí, é o que estou dizendo, né? As pessoas começam a se revoltar e aí acontece isso aí, quebrou a mulher lá, revoltada, né? Com falta de água e aumento na conta, ela acabou demolindo, né, a porta de vidro. E a Corsan esclarece, nota de esclarecimento, a ocorrência na loja atendimento de Corsan em Passo Fundo. A Corsan está apurando as circunstâncias de um episódio de vandalismo cometido em sua loja no município de Passo Fundo, quando uma pessoa destruiu a martelada os vidros da loja, ameaçando a integridade física de colaboradores e clientes presentes. A companhia repudia todo e qualquer ato de vandalismo. Medidas cabíveis serão tomadas para apontar a responsabilidade. A Brigada Militar foi acionada para atender a ocorrência. A autora do ato não é cliente da Corsan, não estava aguardando para ser atendida e sequer entrou nas dependências da loja. Foi ao local com o objetivo de liberar de vandalizar. A Corsan identificou que se trata de uma moradora da área de ocupação, onde a empresa promove ações de implantação de rede e regulação de sistema, que atualmente é abastecido por bica pública. É, a Corsan, né, com o serviço prestado que ela está ultimamente para os nossos clientes, né, aumentando a conta da água. Então, ontem, uma mulher revoltada foi lá e quebrou a porta ali, a marteladas aí, de tamanho a revolta dessa cliente da Corsan. E se essa onda pega, vai sobrar pouco escritório da Corsan.

Prisão por furto em Salvador do Sul. Na noite de terça-feira, a Brigada Militar efetuou prisão de um homem de 29 anos por furto no município de Salvador do Sul. Uma guarnição da Brigada Militar em patrulhamento ostensivo recebeu informação de um furto ocorrido no bairro Bela Vista. Após a coleta de informações, os policiais lograram êxito na localização do suspeito, bem como na recuperação dos objetos furtados, entre eles motosserra e caixa de som. É, portanto, não tem o nome dele, infelizmente, né, não se pode dar o nome. É, somente nome do. Se pode dar o nome quando há julga, quando for julgado e condenado. Antes disso, infelizmente, não se pode dar o nome do meliante aí que acabou furtando uma motosserra e uma caixa de som, mas já foi preso e os objetos apreendidos aí que ele havia roubado aqui no bairro Bela Vista, em Salvador do Sul.

6h28, esse é o programa Acordei aqui na sua Nova Salvador FM, nessa manhã gelada, né? Mas se preparem, semana que vem tem mais frio e muito frio, porque domingo, né, às 5h25 da manhã, começa oficialmente o inverno, mas nós já estamos preparados, né? Porque nós já estamos há um mês, né, com as temperaturas baixas aqui na nossa região. Muito bem, bom dia, Loivo Alberto, já também já está acordado, grande dia aí nesta sexta-feira, quer dizer, nessa quinta-feira, muito bem, seu Loivo Alberto. Também a Vinícius Horto, muito bom dia para você, obrigado pela audiência, para você e pro Lécio, um bom dia, uma ótima quinta para vocês, obrigado pela audiência aqui no Acordei. Chegando Banda Alvorecer, dobrada do Aníbal, depois Viracopos, musical Encontro aqui no Acordei. Bom dia.

0: 6:36.
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1: Ok, em Salvador do Sul, 6:40, 6 graus a temperatura, mas teremos um dia de sol aí nesta quinta-feira.

Rio Grande do Sul mapeia áreas de risco em 25 cidades em plano de prevenção para possíveis impactos do El Niño. Está programado, né? O El Niño aí para outubro, novembro, né? Atingir novamente aqui o nosso estado do Rio Grande do Sul. E o governo do Rio Grande do Sul lançou nesta quarta-feira no Palácio Piratini, em Porto Alegre, o programa Prepara Rio Grande. Do El Niño, o objetivo da iniciativa é estruturar o plano de prevenção para os municípios gaúchos quanto aos potenciais efeitos associados no fenômeno climático em 2026 e 2027. O executivo estadual entregou documentos com análises preliminares de sustentabilidade em 25 cidades consideradas prioritárias. O material reúne informações meteorológicas, hidrológicas, geológicas, sociais e históricas para identificar áreas de maior risco para eventos extremos. De acordo com essas análises, essas são regiões mais suscetíveis a alagamentos e que têm o risco de deslizamento. Entre os municípios que receberam o diagnóstico estão Cachoeirinha, Eldorado Sul, Canoas, Esteio, Guaíba, Novo Hamburgo, Porto Alegre, São Sebastião do Caí e Montenegro. Durante o evento que reuniu prefeitos representando 73 municípios, também foi lançada a plataforma de voluntários da Defesa Civil do Rio Grande do Sul. O sistema é destinado ao cadastramento e à gestão de pessoas dispostas a atuar em situações de emergência no estado. Portanto, o pessoal está falando aí que nós teremos de novo uma chuva torrencial aí para outubro e novembro aqui no Rio Grande do Sul, né? Então o pessoal tem que ficar realmente muito ligado nessa situação aí do provável El Niño que deve atingir o nosso Rio Grande do Sul aí, principalmente o sul do Brasil. Então o pessoal fique preparado para esse fenômeno. Muito bem, e esse frio, né? O friozinho, o inverno, né? As pessoas costumam comer bastante sopas e também buchada, que é o meu caso, adoro mocotó e tudo mais. Olha só, mocotó no café da manhã, prato polêmico, é servido bem cedinho e faz sucesso entre trabalhadores no mercado público de Porto Alegre. Muitos podem até virar a cara, mas o mocotó tem sido a escolha de café da manhã para trabalhadores do mercado público de Porto Alegre. Desde antes das 7 horas, clientes já procuram o prato quente e é reforçado com a alternativa de desjejum para, digamos, tradicional. Preparado com miúdos bovinos e feijão branco, o prato tem um dos restaurantes do local, leva cerca de 24 horas de cozimento até ficar pronto. A receita, que tem origem no período da escravidão, foi adaptada ao longo do tempo e se tornou uma iguaria popular no Rio Grande do Sul. É o prato mais tradicional do nosso inverno e o frio justamente é o motivo de nós gostarmos tanto do mocotó, diz aposentado Ronaldo, um dos clientes do mais tradicional mercado público. Em uma das lanchonetes onde é servido, o mocotó costuma ficar pronto por volta das 7 horas da manhã. Ao meio-dia, a procura aumenta, chega a cerca de 60 quilos vendidos por dia. É isso aí, então, mocotó para o café da manhã nesse frio. Olha, eu nunca comi de manhã, mas deve ser bom. Eu adoro mocotó, buchada, essas comidas aí tradicionais, típicas, né? Muita gente não pode nem cheirar, mas eu adoro isso aí.

Ok, 6:45. Mas onde não vai ser frio, vai ser lá na linha São Francisco no próximo sábado, né? Porque vai ter o tradicional Kerp do Pinhal, Kerp Chopé. É isso aí, na próximo sábado, né? Com a maravilhosa janta, né? Às 18h, missa, às 20h, jantar. Carne de gado, porco, galeto, bolinho de carne, pirê de batata, massa com molho, repolho refogado, saladas e diversas. Não perca, e terá Shopping Metro e as bandas Novos Camaradas e Caneco farão a grande festa aí no Kerp do Pinhal no próximo sábado. Não percam. E você que é participante aqui do Acordei, eu vou sortear dois ingressos, um hoje e um amanhã. Ingresso só vale para o baile, não vale para a janta, tá? Então, para quem quer dançar e curtir bastante o Kerp e o Chopp, é só mandar um WhatsApp aí, eu quero ir para o baile, quero participar, né? Do Kerp, estará concorrendo ao ingresso que eu vou sortear depois. E amanhã eu vou sortear mais um aqui no programa Acordei. 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Só o amor. Muito bem, os meus ouvintes participando, José Maurício Cunha, muito bom dia, grande abraço, boa quinta para você e para a família. A Melita Maria Luf, muito bom dia para o Irineu e a Melita Luf e família. Bom dia, ótima quinta para vocês. Obrigado pela audiência aqui no Acordei. Chegando eles, musical Encanto Tic Pants.

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1: Seis horas e 6:50.
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7: Ok, em Salvador do Sul, 6:53, 6 graus a temperatura. 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Muito bem, vamos lá, vamos ver como é que fica a previsão aí para os próximos dias, né? Afinal, amanhã já estamos chegando quase no fim de semana. Então vamos ver a previsão, como é que fica aí na sexta-feira. Sexta-feira, mínima 11 e a máxima 15 graus. Sol com muitas nuvens, passando a chuvoso à tarde. À noite a chuva para. Então teremos amanhã umidade, né? No sábado a mínima será de 10 e máxima 12 graus. Chuvoso durante o dia e a noite no sábado. Então teremos, mas não é muita chuva, 5 milímetros marcando para sábado. Domingo, que começa oficialmente o inverno, às 5 horas e 25 minutos, teremos a noite mais longa e o dia mais curto no próximo domingo, dia 21. A mínima 10, máxima 17, sol com muitas nuvens durante o dia e períodos de céu nublado. Noite com poucas nuvens. E na segunda-feira, mínima 9, máxima 15 graus. Nublado com chuva. De manhã, sol e diminuições e nuvens à noite com poucas nuvens, né? E depois em diante, terça, quarta e quinta, temperaturas 2 graus, 1 grau, 3 graus serão as temperaturas na semana que vem de manhã. Então, muito frio na próxima semana. Afinal, estaremos oficialmente no inverno. Muito bem, queridos ouvintes, bom dia Gilmar Werner em São Pedro da Serra, também bom dia para os amigos da mecânica Diesel, boa quinta para todos nós, um abraço amigo, para vocês também, a família Diesel em São Pedro da Serra, grande família Diesel. Leci Hensley, os 600, muito bom dia para vocês, uma ótima quinta. Normélio Weschenfelder, muito bom dia, gauchada, esperando todos pro Kerp do Pinhal, é isso aí, é no próximo sábado, e você pode concorrer aí um ingresso aí para o baile, é só dizer eu quero participar que estará concorrendo. Lucena Hensel, bom dia, Moroiana Escuta, um abraço para você, Lucena, pro Hélio e também pro Marlon, né? O Marlon, um grande abraço para vocês, obrigado pela audiência e quero participar. Beleza, Lucena? Também a Ilori Guever, dando um bom dia para nós aí, para vocês também. Deixa eu ver aqui. Nem tudo vai ser fácil, mas tudo será possível com Deus. Valeu, Ilori, um grande abraço para você, obrigado pela audiência, um bom dia para você e para toda a sua família, sempre ligados aqui no Acordei.

0: E o meu compadre prefeito Luizinho aí, São Pedro da Serra, estamos na escuta do programa Acordei. Um abraço para você e para os seus ouvintes. Um abraço a todos os amigos aí de São Pedro da Serra, o Luizinho e toda a sua família. Obrigado pela audiência, grande Luizinho, prefeito de São Pedro da Serra. Também lá na Francesa Alta, Inês Cris de Azevedo e o Flávio, muito bom dia, com muito frio, é isso aí. Mas um frio hoje é com tempo bom, é isso aí. E a Ladirener também lá em Campes, bom dia, Fábio, ótima quinta-feira para todos nós, Ladinho. Um grande abraço para você, obrigado pela audiência aqui no Acordei.
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0: Muito bem, chegando mais música para vocês. Linda demais para esquecer. Os Atuais.

0: 7:04.
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6: Ok, em Salvador do Sul, 7:08. Tá clareando o dia, 6 graus a temperatura nessa manhã fria, mais uma manhã que teremos sol aqui na nossa região.

Tudo bem, Copa do Mundo, né? Ontem tivemos então o encerramento, né? Da primeira rodada da Copa do Mundo. Hoje já começa a segunda rodada da Copa do Mundo. E ontem tivemos resultados aí. O primeiro foi surpreendente, Portugal 1, República do Congo também 1, né? E uma atuação não muito boa de Cristiano Ronaldo. Já a Inglaterra mostrando que veio forte esse ano, né? Na Copa, venceu, né? A Croácia por 4-2, grande jogo, né? Que aconteceu ontem aí pela Copa do Mundo, 2 gols do Harry Kane, né? Que é um baita centroavante, está numa fase boa, então a Inglaterra arrancou bem. Já depois, mais tarde, né? Às 8 horas da noite, Gana 1, Panamá 0. E depois, mais tarde ainda, Uzbequistão 1, Colômbia 3, Colômbia estreando com vitória, né? Então, as únicas times sul-americanos que venceram, dos 6 sul-americanos, só a Argentina e a Colômbia venceram, né? Aliás, a Argentina, né? Então, as pessoas, porque torce para a Argentina? Olha, 32% dos brasileiros torcem para a Argentina, então não só sou eu. Mas aí tá a diferença de Brasil e Argentina. Eles têm um Messi, um cara que só quer jogar futebol. Enquanto que o nosso Neymar tá lá machucado e só pensa em sustentar, quer aparecer, quer fazer. É muito oba-oba a seleção brasileira. Então, não dá vontade de torcer. E depois, a CBF, né, o seu presidente, uma corrupção total. Então, como é que vamos torcer para o Brasil aí, para a seleção brasileira, onde é recheado por empresários? Você veja bem o Hendrick, né, que não joga porque ele não tem patrocínio da Nike. Então, vocês vejam como é corrupção nesta seleção brasileira. Então, não dá vontade de torcer, né? E amanhã o Brasil joga contra o Haiti. E hoje, né, começa a segunda rodada, né? Então, a 1 da tarde tem República Tcheca e África do Sul, às 4 horas da tarde Suíça e Bósnia, às 19 horas Canadá e Catar, e às 22 horas México e Coreia do Sul. Que vai ser bom, infelizmente é tarde, né? México e Coreia do Sul são duas equipes que têm uma boa atuação, né? Então é o melhor jogo para mim hoje, deve ser o melhor jogo desta quinta-feira. Muito bem. E amanhã, né, às 21h30, a seleção brasileira enfrenta o Haiti, né? Se não vencer o Haiti, já pode embarcar para voltar para o Brasil, né? Então, vamos lá. É amanhã, às 21h30. E amanhã à noite também tem decisão da Transitros, Salvador e Harmonia, aqui no Ginásio Municipal de Salvador do Sul, né? Então tá todo mundo convidado, inclusive terá telão, né? Para o pessoal que quiser assistir o jogo da seleção, então não vai perder nenhum lance, né? Seja na quadra e seja lá na Copa do Mundo. Então, amanhã à noite, aí no ginásio, todo mundo convidado para participar dessa grande final, da primeiro jogo da final da Transitros Salvador e Harmonia. 7h12, friozinho nessa manhã de quinta-feira, né? Muito frio mesmo nessa manhã de quinta-feira. 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Muito bem, trazendo Flávio Dalcin e Banda Ouro, quilômetro 11, depois Flor da Serra, Cinturinha de Pilão, aqui no Acordei.

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3: Ok, 7:21 é o programa Acordei nessa manhã gelada de quinta-feira e o gelo continua amanhã. É, amanhã teremos chuva nessa sexta-feira, chuva e também no sábado. Muito bem, acontece a Copa do Mundo, mas as coisas estão acontecendo em Brasília também, não vamos esquecer, né? Do mar de lama que é Brasília, né? Agora foi condenado o filho do Bolsonaro, Eduardo Bolsonaro, que está lá escondido nos Estados Unidos, né? Um cagão, né? Que fugiu aqui, né? Do Brasil. Aliás, o Bolsonaro, Eduardo Bolsonaro, Flávio, os filhos do Bolsonaro, quem tá botando a eleição fora para a família Bolsonaro são os próprios filhos. É um mais picareta que o outro, né? Realmente o único que era bom aí tá preso, né? O Jair Bolsonaro, né? O velho, né? Apesar das suas loucuras, mas foi um presidente que tava com as contas em dia, né? O homem tinha 2 anos de pandemia, mas os filhos dele, né? Faltou chinelo e laço quando eles eram guri, porque só fazem cagada, né? Aliás, falar em cagada, o presidente da Câmara, seu Hugo Mota, aquele rapaz lá da Paraíba, que nunca me enganou, está envolvido até o pescoço também com o Vocaro. E também o Dalcolumbre, né? O presidente do Senado envolvido. E também o pessoal do Judiciário. Então, minha gente, nós estamos totalmente perdidos, né? Com esses corruptos safados aí de Brasília, gente do céu. E vamos ter que falar a verdade, né? Nós, dois candidatos, só tem dois candidatos a presidente da República que não estão envolvidos com o Vocaro: Ronaldo Caiado e o Zema. Então o pessoal não tem chance. Não, tem que votar nesses caras. E não adianta, né? Porque eles não têm envolvimento com o Vocare, né? São pessoas que já foram analisados e nada consta contra eles. Então tem solução, sim, tem solução. A terceira via é o melhor caminho para o Brasil, porque seja Lula e seja Flávio Bolsonaro, é jogar no mesmo, né? Então o pessoal tem que ficar ligado aí nas eleições para ver, tem que puxar a ficha de cada candidato aí que você quiser votar aí nas eleições de outubro, né? Então, pessoal, fique atento às eleições.

7 horas e 24 minutos, chegando JM depois do temporal.

0: 7:27.
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5: Ok, 7:30, quando está amanhecendo, né? Já amanheceu, o dia tá clareando aí, teremos sol, temperatura 7 graus nessa manhã de quinta-feira aqui em Salvador do Sul. Já está no ar aí. Valdir Etvino Schneider, bom dia.
6: Bom dia, meu amigo Fábio, bom dia, ouvintes da Rádio Nova Salvador, nesta quinta-feira. De sol, uma quinta-feira muito bonita, né? Visualmente, mas de muito frio ainda, né? O que eu tenho certeza que lhe agrada imensamente, né?
5: É verdade, mas se você tá achando frio essa semana, prepare-se para... Ah, semana que vem o senhor não vai passar frio, já tô sabendo. Mas semana que vem as temperaturas estarão as mínimas entre 2 e 1 grau. Durante toda a semana que vem, a partir de terça-feira, então, vem muito mais frio por aí. Realmente, esse ano o inverno é inverno, né? Não tem aquele negócio, calorzinho. Não, inverno é inverno e vai ser assim, pelo menos nos primeiros 10 dias aí do inverno, que começa domingo às 5:25 da manhã.
6: É, exatamente, o inverno está recém começando. E a gente aqui já tem estas temperaturas, né? Mas como você mesmo disse, né? Semana que vem eu vou estar num clima tropical, né?
5: O senhor vai estar de bermuda.
6: Convivendo com temperaturas entre 28 e 32 graus.
5: É isso aí. Isso é muito bom.
6: Sem dúvida nenhuma. Quem tá fazendo sucesso são as equipes tropicais também, né?
5: Sim.
6: Equipes, por exemplo, africanas, principalmente, né? Estão aí fazendo surpresas. E ontem coube a surpresa aí a República Democrática do Congo. né? Que já foi conhecido antigamente como Congo Belga. E que participou da sua primeira Copa e única Copa do Mundo até agora, exceto esta, né? Essa é a segunda, como Zaire. E que enfrentou o Brasil lá em, no Waldstadion, em Frankfurt, em 1974.
5: Na Copa da Alemanha?
6: Com o terceiro gol, o Brasil precisava ganhar por 3 gols de diferença para eliminar a Escócia no saldo de gols. Ficou empatado em pontos, mas ganhou no saldo de gols, precisava fazer 3 gols. E o último gol foi marcado por Valdomiro.
5: É verdade.
6: O terceiro gol da partida foi marcado por Valdomiro. Naquela que foi uma Copa onde apareceu para o mundo, né?
5: Uhum.
6: Aquele carrossel holandês comandado pelo belga Rinus Michels, né? Ele era belga, da Bélgica, e comandava o carrossel holandês de Johan Cruyff. Um timaço de futebol, e que só perdeu para a Alemanha porque a Alemanha vamos dizer assim, os alemães são os mais próximos possíveis dos robôs, né?
5: Sim.
6: Se a gente observar, a Alemanha realmente, o futebol da Alemanha, os japoneses também são assim, são praticamente robôs, né? Eles seguem eles têm uma capacidade uma disciplina, né? Impressionante, né? Então,
5: o alemão.
6: E o Congo, então, né? O República Democrática do Congo resolveu então fazer aí uma surpresinha nada agradável para Cristiano Ronaldo e Companhia Limitada. Dos grandes artilheiros, foi o único que passou incólume, né?
5: É verdade, é verdade. Assim como. Mas eu não quero falar de Portugal, não quero falar desses times aí. Eu quero falar da Argentina. 32%.
6: E de
5: não...
6: Messi, principalmente.
5: Não.

0: tá lá machucado, só glamour, é só glamour. E aí, nossa Argentina, que tem Messi, que só quer jogar futebol e joga como guri. Então, é por isso que eu simpatizo com a Argentina, né? Porque muitos, o filme torce pra gente. Não, mas tá provado. Terça-feira provou porque eu sou torcedor da Argentina. Então, e aí, meu amigo, eu não vou torcer para uma seleção onde um presidente da CBF é um corrupto, né? Que leva as amantes para um hotel e a outra para outra, né? Gastando dinheiro da CBF, né? Que entra muito. Então, meu amigo, não tenho nenhum porquê torcer para a seleção. Mesmo, né? É. Então, tá aí a minha justificativa por que eu torço para a Argentina. Show de Messi.
1: É, exatamente, Messi. O Messi que atingiu o mesmo número de gols de Miroslav Klose, né? Nessa sexta Copa do Mundo de Messi, ele já chegou aos 16 gols e empatou com Miroslav Klose como um dos maiores goleadores em Copas do Mundo. Certamente o Messi vai passar o Klose, vamos ter um novo recorde. Mas eu vou te dizer, com a presença de Mbappé na sua terceira Copa do Mundo, o Mbappé já tem 14 gols.
0: Outro cracaço.
1: É, e eu vou te dizer aí, por mais que o Messi faça gols nesta Copa do Mundo, o próximo goleador, o próximo recordista, sem dúvida nenhuma, vai ser Mbappé, porque o Mbappé tem pelo menos mais duas Copas para jogar.
0: É verdade. Alto nível. E como você diria, né, Valdir, esse Mbappé também fede a gol, né?
1: Fede. É impressionante, ele teve um gol, ele fez uma arrancada, cara, era impressionante, parecia que o zagueiro estava parado e ele correndo.
0: Sim.
1: Porque ele saiu correndo, cara, parecia a McLaren do Ayrton Senna nos áureos tempos, né?
0: Exatamente. É bonito ver esses jogadores jogar, Copa do Mundo tem a graça, né? Por causa disso, né? Você vê jogadores, você vê seleções, né? Você vê você vê a diferença, Valdir.
1: Sim.
0: Você vê a diferença de muitas seleções na hora do hino, na hora de se apresentar, a emoção dessa gente de muitos times.
1: Aliás, você viu, tem imagens nas redes sociais, porque o jogo foi muito tarde, o jogo da Escócia, né, contra o Haiti.
0: Sim, eu não assisti.
1: Eu não assisti.
0: Também não.
1: Mas o estádio todo, parecia que só tinha escocês dentro do estádio, cantando a altos pulmões, né? Com toda a força, cantando o hino escocês, né? Impressionante. E aí a gente percebe a Colômbia cantando o hino nacional, ontem os colombianos, muitos emocionados, muitos com os olhos marejados.
0: Exato.
1: Mal conseguindo segurar as lágrimas, né, na hora do hino. E eles não cantavam, eles gritavam o hino.
0: Não,
1: quer dizer, isto é amor pela pátria.
0: Exato. Isso você não vê na seleção brasileira.
1: Mas acontece o seguinte também, né? Não adianta gritar a plenos pulmões e depois dentro de campo ser maricas, né?
0: Sim, mas eles não gritam a plenos pulmões e também não jogam.
1: Exatamente. Agora não, vamos dizer assim, principalmente a imprensa tem criticado mais a seleção brasileira do que os próprios torcedores. Talvez os torcedores brasileiros já soubessem o nível da seleção brasileira que tem, né? Para a qual torce. Mas não foi só a seleção brasileira que decepcionou o
0: não,
1: seu
0: público. Não. Portugal.
1: Portugal também, porque ele é um postulante ao título.
0: Claro.
1: Né?
0: Espanha.
1: A Espanha, né? Também. Só que outras seleções confirmaram.
0: Sim, Inglaterra.
1: Tudo bem, né? Que a Alemanha pegou um time fraco, né? Impôs aí um 7-1. A Inglaterra enfrentou a Croácia.
0: Baita adversário.
1: Vice-campeã há 8 anos atrás.
0: Exatamente, né? Exatamente.
1: E jogaço. Foi semifinalista na última Copa do Mundo, né?
0: Eliminou
1: então,
0: o Brasil,
1: Croácia,
0: né?
1: Croácia de Luka Modric, né? Foi derrotada pela Inglaterra com 2 gols do Kane, né?
0: O Kane que não fazia gols, né, em Copas.
1: Exatamente, já fez 2 aí.
0: Isso.
1: E realmente a Inglaterra.

0: Inglaterra, talvez pelo adversário que enfrentou, obteve a vitória mais
1: significativa,
0: essa é a palavra. É, a França ganhou, a Colômbia ganhou porque as duas seleções sul-americanas, as melhores seleções sul-americanas, ambas ganharam.
1: Sim, é verdade.
0: A Argentina ganhou de 3-0 da Argélia, confirmou com um belo futebol.
1: Sim.
0: E a Colômbia ganhou também do Uzbequistão. Ah, mas é o Uzbequistão. Esses times dessas antigas repúblicas soviéticas têm times bons.
1: Tem
0: times bons. Por exemplo, você pega aí time como a Noruega, que já é mais da região dos eslavos, né? Mais ao norte. Mas a Noruega, a média de altura, acredite, meu amigo, a média de altura do time é 1,87m.
1: É, os caras são grandes.
0: São grandes. E tem lá na frente um cara chamado Erling Haaland. Cometa Haaland.
1: Meu Deus, né? Aquele cara, esse é o centroavante que eu queria no Inter. Tu queria ele no Grêmio ou não?
0: É, com certeza. provavelmente no Grêmio não faria nenhum gol, porque o time não ajudaria ele, provavelmente.
1: O cara é grande, o cara é bom.
0: Se outros pedem a gol,
1: uh-huh,
0: né, o Haaland é um verdadeiro gambá dos gols.
1: Sim, ele é. O homem é.
0: Ele não fede.
1: Vikings.
0: Ele é o famoso Viking, né? É. Aliás, é interessantíssimo. A Copa do Mundo tem essa qualidade, e isso a gente conseguiu ver em loco na Copa do Brasil, realizada no Brasil em 2014, quando a gente ia nos estádios. A festa dos torcedores.
1: Isso é bonito.
0: Boa parte do estádio fazendo aquela remada.
1: Uhum, é maravilhoso isso.
0: Não, é impressionante, e a gente percebe uma sincronia, o pessoal fazendo os movimentos todos sincronizados, como se tivesse havido um treinamento antes, né? É impressionante essas comemorações, né? As fantasias que os torcedores usam.
1: Não.
0: E aí a gente olha as comemorações, tem lá tudo misturado, aí tem o adversário que leva o gol, o torcedor fica mais cabisbaixo, uhum, e tal, e os torcedores que fizeram, do time que fez gol, comemorando, e muitas vezes se abraçando, né?
1: Claro.
0: Numa sintonia, né? Numa energia muito boa, né?
1: Uhum.
0: É realmente, Copa do Mundo é um evento, eu imagino o que o Ademar Spohn vai nos trazer de informações, né? Ele que está convivendo com esse sentimento, né? Com essa energia toda lá no país da Copa, né? Num dos países.
1: Fantástico.
0: Da Copa.
1: Então, isso é uma coisa que...
0: Realmente é uma festa. Aliás, eu costumo, eu procuro canais que façam esse pré-jogo, mostrando as imagens dentro do estádio, porque a gente percebe ao redor do estádio também a chegada do torcedor,
1: uhum,
0: a gente percebe essa festa, essa alegria, né, de torcedores que estão ali irmanados, trocando experiências, né, de países que nunca, vamos dizer assim, torcedores que nunca conseguiram se encontrar e agora estão se encontrando pela primeira vez e talvez seja a única, né? Então, quando de novo, por exemplo, a Cabo Verde vai encontrar a Espanha
1: numa
0: Copa do Mundo? Talvez
1: difícil.
0: Nunca mais,
1: nunca
0: não sei.
1: Nunca mais,
0: né?
1: Isso são coisas que são raríssimas, são esses confrontos. Confrontos que são costumeiros, são realmente sempre as seleções que são candidatas, né? Então, que estão em todas as Copas.
0: Esses e aí a gente percebe que aqueles países que são mais, vamos dizer assim, que têm temperaturas mais quentes durante o ano, são também aqueles que mais vibram, são mais extrovertidos do que outros. A gente percebe aí as seleções caribenhas jogando, né?
1: Uhum.
0: E aí a gente vê aquela multicolorização, né, dos trajes e a alegria, as danças. Ontem, por exemplo, a República Democrática do Congo, os torcedores lá fazendo uma festa, uhum, comemorando, né, o fato de terem feito o primeiro gol em Copa do Mundo, né? Para Cabo Verde e para e para a República Democrática do Congo foram verdadeiras copas do mundo. Por Sim. exemplo, o Cabo Verde não fez gol, mas fechou.
1: O senhor escutou a narração do narrador lá de Cabo Verde, na rádio lá?
0: Não, eu não pude.
1: Mas ouvir. Eu lhe mandei. Mas... Eu mandei no grupo aí do Instagram.
0: Ah, então eu vou ouvir aí.
1: Meu amigo, a emoção. Jesus, como é que ele botou lá? Jesus Cristo. O Senhor é meu pastor e nada me faltará. Ele é um. Cabo Verde fala português, né?
0: Então, sim, português, sim, é uma ex-colônia portuguesa.
1: Exatamente. E aí,
0: aliás, foi descoberta antes do Brasil.
1: O homem, você tem que ver a emoção do narrador, né? Quando termina o jogo 0-0, né? Isso para eles foi. Isso foi para eles ganhar uma Copa do Mundo. Então, essas coisas são bonitas na Copa do Mundo.
0: Enquanto aqui a gente lamenta um empate contra Marrocos, uhum. né? Que não é uma galinha morta.
1: Claro que não. Marrocos vem, é um time.
0: Outros comemoram o simples fato de terem feito um gol.
1: Também, é verdade.
0: É. A Alemanha ganhou de que time mesmo?
1: Curaçao,
0: que é uma ilha que tem 444 quilômetros quadrados e não tem 160 mil habitantes.
1: Exatamente.
0: Pois Curaçao levou 7-1.
1: Exatamente.
0: Mas sabe qual é a comemoração? Eles fizeram o primeiro gol em Copa do Mundo.
1: Empataram, eles chegaram a empatar o jogo, né?
0: Não, exatamente. Eles conseguiram fazer um gol na grande Alemanha. Isso é para eles uma comemoração. O goleiro de Cabo Verde é herói nacional hoje.
1: É verdade.
0: É herói nacional. Por quê? Porque segurou a grande Espanha. Né?
1: Uhum.
0: Então, essas coisas, claro que muitas vezes a gente pode questionar, pô, são 48 seleções, isso é cada time de amador que entra e tal, mas na verdade a Copa do Mundo, a FIFA muitas vezes em algum momento tem razão, né? É uma festa, a Copa do Mundo é uma festa e a gente percebe ali nos Estados Unidos, né? No México, no Canadá, a movimentação de torcedores, os próprios torcedores locais, os estadunidenses também, que tem muitos imigrantes, estão ali e torcidas de outros países torcendo, né?
1: Uhum.
0: Torcendo para outros países. Quem é que ontem não torceu para a República Democrática do Congo?
1: Exato.
0: Quem é que não torceu para Curaçao contra a Alemanha?
1: Cabo Verde contra a Espanha.
0: Cabo Verde contra a Espanha, exatamente. Então, essa coisa dessa festa e da singela comemoração, quer dizer, o fato de ter feito um gol, o fato de não ter perdido para algumas seleções é uma Copa do Mundo. Então, esse tipo de sentimento a gente só tem em Copa do Mundo. Então, seja ela de 16 times, seja ela de 48 times, é uma sensação fantástica, né? E eu vou te dizer que esta Copa do Mundo, já apesar de muitos terem criticado o número de equipes, o fato de terem sido feitas em três países diferentes, com mais de 30 dias de competição, esta Copa do Mundo, para mim, tem sido um espetáculo.
1: Exatamente, tem que elogiar. Deu certo, a FIFA estava certo e quando tá errado a gente fala também, mas realmente foi um acerto aí, 48 seleções e bastante tempo. Mas e a Copa do Mundo, né? Como você falou, mais de 30 dias, termina dia 19 de julho, né? Hoje começa a segunda rodada, portanto. Então...
0: E aí, meu amigo, depois do dia 19 de julho, nós vamos entrar numa ressaca desgraçada, porque nós temos que desligar o botão da Copa do Mundo e ligar novamente o botão do Brasileirão.
1: É verdade.
0: E aí, meu amigo, tudo aquilo que a gente comemorou, toda aquela leveza que a gente trouxe da Copa do Mundo vai desaparecer no primeiro jogo da dupla Grenal.
1: Exatamente. Mas faz parte, né? Faz parte. E depois da Copa vem a política também, quentinha, né? E quando você vê.
0: E aí
1: piscou.
0: São as eleições.
1: Né? Você piscou, meu amigo. Já estamos no fim do ano.
0: Exatamente, exatamente.
1: Muito bem, Valdir Etvino.
0: E talvez tenhamos aí no final do ano bastante coisa para comemorar ou para lamentar, né? Isso a gente vai ver ao longo do segundo semestre.
1: Pelo andar da carruagem, vamos lamentar, mas isso fica para uma próxima. Muito bem, Valdir Etvino.
0: Dito isso.
1: Amanhã, né, o senhor estará aí ainda, né, no comentário.
0: Sim, amanhã estarei aí firme e forte, fazendo o meu comentário. E eu vou tentar, meu amigo Fábio, vou tentar na semana que vem, quem sabe eu consiga entrar em algum momento para fazer um comentário. Mas não te prometo.
1: Não, tira férias, Valdir, tira férias.
0: Eu também quero me desligar, né?
1: Exato.
0: Eu quero aproveitar o momento de Copa, né? Para também me divertir um bocado.
1: Com certeza. Grande Valdir
0: Etvino. Grande abraço a todos. Grande abraço a todos e até amanhã.
1: Até amanhã, Valdir Etvino, com seu comentário aqui na Nova Salvador, no programa Acordei. Ok, Ione Cornélios, muito bom dia, que hoje o amor de Deus lhe espalhe pela sua vida como perfume de flor e ao vento leve, cheio de luz, leve e cheio de luz. Muito obrigado, bom dia, lindo dia, dona Ione Cornélios e a sua família, o Carlito e toda a família, muito obrigado pela sua audiência. Minha querida amiga Ladir Renner, também, né? Antes falamos daí da família Bolsonaro. Minha opinião, ainda vai aparecer o porquê das atitudes do Flávio. Também destaco o grande André Mendonça. Eu também concordo contigo, que conduz com firmeza e manteve preso esses corruptos. É uma opinião, ok, e com certeza a sua opinião é muito válida, né? É isso aí, democracia é isso, é opinião. E tem que haver respeito nas opiniões de cada cidadão aí num país democrático.
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1: Muito bem, ingresso. A dona Lucena Hansel vai levar o ingresso, certo? Para o baile de quero, porque foi a única que botou que quero participar. Então, quem não botou quero participar, é claro que não concorre. Então, a Lucena Hansel disse que quer participar. E tá levando o ingresso, tá aqui na rádio, é só retirar aqui durante o dia. E amanhã eu vou sortear mais um ingresso pro baile de Kerp aí da linha São Francisco. Bom dia, Edson Musco, muito bom dia para você e para a família, ótima quinta-feira, obrigado pela audiência. E nós estamos chegando ao final do programa Acordei, que teve apoio de Relogeria Ótica Rasa, Arte Imóvel Salvador Limitada, Laboratório Chiesa, Tito Lanches, Deitos Hortifruti, WS Estruturas de Concreto, com o amigo Luciano, pelo fone 519-9016-3249. 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E Morales César Arquitetura e Engenharia fizeram o Acordei nesta quinta-feira e amanhã estaremos de volta aí com mais um Acordei na Nova Salvador FM, com muita música e informação aqui na Nova Salvador FM. E para encerrar, tem Musical São Francisco, você merece um Oscar aqui no Acordei. A todos vocês, uma ótima quinta-feira e bom dia!

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7: 8:30.
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2: 8 horas e 15 minutos.
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0: 8:30.
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4: Você nunca pode atravessar o oceano até que você tenha a coragem de perder de vista a costa. Cristóvão Colombo.
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2: Muito bom dia, com muito mais alegria, mais energia, a melhor seleção musical, as notícias e por começar mais uma manhã ao seu lado, em sua companhia. Abençoado dia você, a partir de agora, está sintonizado com a Rádio Nova Salvador e o programa Caravana da Alegria, oferecendo sempre a você a melhor seleção musical com o seu amigo Loivo. Alberto, o locutor mais apaixonado do Brasil. Acima de tudo, pelo que faz e pelo prazer de ter ouvintes especiais como você em nossa sintonia. Ligue, participe e faça seu dia valer muito mais a pena.
6: Sabe o amor da vida que a gente passa a vida inteira procurando?
7: É, você já encontrou. 8:34. Muito bom dia. Aquele amor que você procura é aqui na Nova Salvador, 87.5 FM.
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7: Pra começar muito bem a sua bela manhã desta quinta-feira, dia 18 de junho. Você sintonizado na 87.5 FM. Esta sim é a rádio que toca e te toca.
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7: Caravana da Alegria com você até meio-dia e 30, trazendo sempre em destaque a melhor coletânea musical para ouvintes especiais como você da nossa sintonia. Hoje em que comemoramos por curiosidade o Dia da Gastronomia Sustentável, o Dia do Orgulho Autista, Dia Internacional de Combate ao Discurso de Ódio, Dia do Químico e o Dia da Imigração Japonesa. Santo do dia de hoje, Santa Marina, São Gregório, Barbarigo, Santos Marcos e Marceliano. É nesse embalo que nós vamos começando muito bem os bailes da vida com a música nova de trabalho, esta bela regravação em ritmo de bailão com a banda Nave Som, é sério! Bom dia, minha querida dona de casa. Um beijo no seu coração.

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1: 8:46.
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8:48, muito bom dia. Alô, Salvador do Sul, São Pedro da Serra, você de Tupandi, Maratá, São José do Sul, você de Barão, a você que acompanha a nossa programação via aplicativo. Sejam todos bem-vindos à melhor programação musical do seu rádio. Porque aqui a música boa não para não, é um sucesso atrás do outro para ouvintes especiais como você na nossa sintonia. Já temos feito a postagem no Facebook da Rádio Nova Salvador para o dia de hoje, lembrando que você pode nos seguir pelas nossas redes sociais através do Instagram ou acessar o nosso site, por lá acompanhar a nossa programação ao vivo, baixar o aplicativo, também acompanhar as principais notícias do dia a dia, a previsão do tempo e muito mais. É no www.radionovasalvadorfm.com.br. Ou você pode salvar o nosso novo número do WhatsApp na sua agenda dos contatos e interagir conosco no dia a dia pelo 519-9895-9401. A reflexão deste dia convida a viver o presente sem ansiedade de comparar a sua história com a dos outros. Lembre-se, nem tudo que chega rápido permanece e nem tudo que demora está dando errado. Cada conquista tem o seu tempo. Dias difíceis não anulam o seu propósito. Portanto, continue firme, pois cada pessoa tem o seu próprio ritmo de amadurecimento e conquista. Lembre-se sempre que chegará o momento em que você verá cada um dos sonhos que Deus colocou em seu coração se concretizarem. Até lá, continue a orar, perseverar e confiar que o tempo pertence a Ele. Lembre-se que quanto maior a espera, mais gratificante será o desfrute da bênção. Dado o recado, Alma Nova chegando para brilhantar a nossa jornada musical e também banda Champião com belos popurris para você a partir de agora. Tudo isso ao vivaço na melhor programação musical do seu rádio.

0: 9:01.
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0: Muito bem, 9h04, muito bom dia, obrigado a você em sintonia com as ondas amigas da sua comunitária Nova Salvador. Chegando em destaque para você.
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0: Nos informando através do site Clima Tempo, a previsão do tempo para Salvador do Sul e região no dia de hoje. Nos diz que hoje será um dia parecido com o de ontem, sol com muitas nuvens durante o dia, período e céu nublado, noite com muitas nuvens, mas não há previsão de chuva. Temperatura mínima hoje na casa dos 6 graus, a máxima pode chegar a 15 graus, mas com sensação térmica de 11 graus. A umidade do ar pode chegar a 90%. O sol nasceu às 7:19 da manhã e vai se pôr às 5:34 da tarde. Agora é nossa vez, chegando em destaque musical São Francisco, esta bela música nova, trabalho com Dor Bandida.

0: de bailão.
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Muito bem, 9:17. Bom dia, pessoal, amigo da Borracha e Ertel, em nome do Décio, da esposa Maria, dos filhos, o Leandro, o Leonir, a Sheila, a Solange. Também lá na Bela Vista, a Lancheria Três Marias, muito bom dia, o Hilário, a Maria, ao Carlos, Hall, a Shelly, todos os clientes, amigos e familiares. Pessoal amigo lá do Julinho, muito bom dia em nome de Márcia Regina Arnold, querida família Arnold e o grupo Amigos e Julinho. Marilisa, Adélia, Rita e o Carlos, aquele abraço. Para vocês, para todos os ouvintes, chegando o melhor das bandinhas para você a partir de agora, mais uma exclusividade da Caravana da Alegria, aqui pelas ondas amigas da sua nossa Rádio Nova Salvador. Bom dia, Ezequiel Shark e a Marlene lá na Vila Nova. Reni e Carlos Lourenço na Bela Vista. Muito bom dia, Nadir Lerner. 9:18.

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2: 9:30.
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9: E o ministro André Mendonça, do Supremo Tribunal Federal, do STF, afirmou que a investigação do caso Master revelou contornos de máfia e características de crime organizado mafioso, com uso de armamento pesado, como fuzis e metralhadoras, além de suposta infiltração no sistema policial. A declaração ocorreu durante o julgamento na segunda turma sobre as prisões de familiares do empresário Daniel Vorcaro. Em seu voto, o magistrado também relembrou uma conversa com Gilmar Mendes antes de assumir uma cadeira no STF, quando ouviu que para ser ministro da corte era preciso ter muita coragem. Mendonça declarou que não teme a morte nem pressões externas e ressaltou que sua atuação não é guiada pela busca do protagonismo ou pela repercussão na mídia. 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
11: Joga pra cima, senhor.
9: E vamos fazer festa!
12: Tristeza não interessa.
9: Trazendo em destaque o melhor nesse bloquinho do Alma de Violeiro com Michel Teló, Thales e Thiago e Traia Véia na melhor programação musical do seu rádio. Aumente o volume, vem comigo, vem cantar junto, não tenha vergonha de ser feliz. 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
3: Muito bem, 9 horas e 49 minutos. Muito bom dia. Bom dia, pessoal, amigo do Sagrado Coração de Jesus em Arroio e Canoas. Muito bom dia, seu Valdemar, dona Ieda, do Mercado Kiefer. Este sim, o verdadeiro shopping da colônia, o ateliê do biscoito. Bom dia, Miriam Maria Roda, meu esposo Antônio e família. Também a Ivone Terezinha Kiefer, o Teixeirinha e família. Neuza Bueno Pinheiro, Romeu Lotterman, José Célio Martini e esposa. Também o Clóvis Lutwig e família. Muito bom dia. Bom dia, pessoal, amigo do bairro Prosperidade. Aquele abraço a Nelson Lutwig, a Vera e família. Também Reni Ritter, Nelson Ritter, a Lúcia Magain, a Márcia Magain, Maria Ritter. Todos aqui são bem-vindos. Bom dia, pessoal, amigo da loja Benoit aqui de Salvador do Sul. Aquele abraço a vocês, obrigado sempre pela sintonia. Tamo junto. Em destaque para vocês, para todos os ouvintes, o melhor com os Fagundes e belas regravações do Teixeirinha com Tropeio Velho, Colônia e Querência Amada. E tudo isso ao vivaço pra você.

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4: Muito bem, 10 horas 6 minutos. Conosco curtindo a nossa postagem no Facebook da Rádio Nova Salvador, nossa querida ouvinte Aglacy Velspacher e Líder Lan. Muito bom dia, Egon Kunstler. Pediu pra curtir a sua música? Tá chegando esse bloco na ponta da agulha do Duca e da Uvan com Mulher Maravilha. E desejando uma ótima quinta-feira para todos nós. Maria Martim Bianco também conosco, Marcele Tang, Nail Stephens, Alice Kuna, Anitta Schuster, Maria Helena Gabriel Dapper, a Letícia, aquele abraço a vocês, obrigado pela sintonia. Marlene Arnold Halber, Maria Elisete Wechenfelder, Leli Gliber Pletsch, Lúcia Maldana Ercuna, Irlinda Artus, Mariana Spies, o Gilmar e a Livalda Salete Cavalli Gotardo, e o Mahens Gostner e o Rock, o pessoal amigo lá na Bela Vista. Milha Roden, aquele abraço. Iena Damer, Homerding, Romy Damer, Dulce Willemsen, Hilário Graf. Muito bom dia, querido amigo e irmão. Aquele abraço a todos vocês. Benícia Horto, maridão Lécio, os filhos Leandro e Luciano, as noras e a neta Elisa, lá na linha do meio. Muito bom dia. Chegando em destaque, a pedidos, o melhor com Duduque e Dalvan, com Mulher Maravilha, Rastos na Areia e Piquitita.

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1: Quando temos 10h20 em destaque para você, o primeiro bloco especial do horóscopo do dia. Previsão para hoje para você do signo de Áries, nascido do dia 21 de março a 20 de abril. O dia favorece os encontros produtivos e boas conversas. No amor, a sinceridade aproxima. No trabalho, aproveite para resolver as pendências. A cor do dia hoje para você é vermelha, o número da sorte 8. Previsão para hoje também para você do signo de Touro, nascido do dia 21 de abril a 20 de maio. Você poderá encontrar mais tranquilidade ao longo do dia. No amor, o companheirismo faz toda a diferença. No trabalho, mantenha a organização. A cor do dia para você hoje é branca, o número da sorte o 2. Previsão para hoje também para você do signo de Gêmeos, nascido do dia 21 de maio a 20 de junho. A disposição para aprender algo novo estará em destaque. No amor, o clima favorece as aproximações. No trabalho, ideias diferentes podem render bons frutos. A cor do dia para você hoje é laranja, o número da sorte o 7. Previsão para hoje também para você do signo de Câncer, nascido do dia 21 de junho a 22 de julho. O momento pede confiança e serenidade diante dos desafios. No amor, valorize quem está ao seu lado. No trabalho, siga sem pressa, mas sem parar. A cor do dia para você hoje é rosa, o número da sorte o 4. Bom dia, José Silvério Rainer, todo o pessoal amigo aí do Parecido Novo, sempre na nossa sintonia, curtindo a nossa programação via aplicativo. Mirna, muito bom dia, obrigado pelas palavras de carinho, abençoado dia para você. Benícia Horta, lembrando-nos que ela quer dar os parabéns muito especiais também para nossa amiga, nossa querida ouvinte, a Carmen Cecília Ritter, que está de aniversário hoje, desejando a ela os mais sinceros votos e parabéns, muitas felicidades e muitos anos de vida. Em destaque, chegando para vocês, melhor com Alma Nova na nossa programação, um belo popurri para você a partir de agora.

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3: Muito bem, quando temos 10 horas e 34 minutos, em destaque para você, o segundo bloco especial do horóscopo do dia. Previsão para hoje, para você do signo de Leão, nascido do dia 23 de julho a 22 de agosto. Sua energia pode contagiar quem está por perto. No amor, boas surpresas tendem a surgir. No trabalho, uma conversa importante pode abrir caminhos. A cor do dia hoje para você é roxa, o número da sorte, o 1. Keep your silence and don't you make a sound. Previsão para hoje, também para você do signo de Virgem, nascido do dia 23 de agosto a 22 de setembro. O dia será favorável para colocar as ideias em prática. No amor, demonstre seus sentimentos com naturalidade. No trabalho, a dedicação fará toda a diferença. A cor do dia hoje para você é marrom, o número da sorte, o 10. Previsão para hoje, também para você do signo de Libra, nascido do dia 23 de setembro a 22 de outubro. A busca por equilíbrio irá ajudar a evitar os desgastes. No amor, escute mais e julgue menos. No trabalho, uma parceria pode trazer bons resultados. A cor do dia hoje para você é cinza, o número da sorte, o 5. Previsão para hoje, também para você do signo de Escorpião, nascido do dia 23 de outubro a 21 de novembro. Você terá mais facilidade para enxergar novas possibilidades. No amor, o momento favorece as reconciliações. No trabalho, mantenha a determinação. A cor do dia hoje para você é bege, o número da sorte, o 9. Em destaque para você nesse bloco, Renata Paz e Juninho, uma bela coletânea de valsas para você a partir de agora. Aumente o volume.

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5: Quando temos 10 horas e 51 minutos, em destaque para você, o terceiro e último bloco especial do horóscopo do dia. Previsão para hoje para você do signo de Sagitário, nascido do dia 22 de novembro a 21 de dezembro. A vontade de explorar novos caminhos estará forte. No amor, aproveite os momentos espontâneos. No trabalho, boas oportunidades podem aparecer. A cor do dia hoje para você é preta, o número da sorte o 3. Previsão para hoje também para você do signo de Capricórnio, nascido do dia 22 de dezembro a 20 de janeiro. Questões importantes tendem a caminhar na direção desejada. No amor, a confiança fortalece a relação. No trabalho, mantenha o foco nos objetivos. A cor do dia para você hoje é azul, o número da sorte o 6. Previsão para hoje também para você do signo de Aquário, nascido do dia 21 de janeiro a 19 de fevereiro. O dia favorece as mudanças positivas e novas conexões. No amor, seja claro sobre o que você deseja. No trabalho, a criatividade será um diferencial para você neste momento. A cor do dia hoje para você é verde, o número da sorte o 11. Previsão para hoje também para você do signo de Peixes, nascido do dia 20 de fevereiro a 20 de março. Sua sensibilidade irá ajudar a criar bons entendimentos. No amor, o carinho estará em evidência. No trabalho, valorize as suas conquistas. A cor do dia hoje para você é amarela, o número da sorte o 12. Quando temos 10 horas e 53 minutos em destaque, brilha som, segundo plano.

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1: Pega esse conselho. Não conte às pessoas mais do que elas precisam saber. Ok? Baú aberto não protege tesouro. Há coisas que não precisam de plateia. Nem de explicação, nem de aprovação. Porque nem todo mundo que escuta torce, nem todo sorriso é proteção. Nem toda curiosidade é carinho. Tesouro exposto vira alvo. Vira opinião, vira inveja, vira interferência. O que é precioso demais precisa de cuidado. De limite, de silêncio. Existe gente que não quer te ver bem. Existe pessoas que não querem que você caia, ok. Mas também não suporta te ver crescer. E quanto mais você fala, mais entrega nas mãos de quem não sabe o valor do que você carrega. A sabedoria está no silêncio. Não no silêncio por medo, tá? Mas no silêncio por maturidade. Quem aprendeu a se calar, aprendeu a se proteger, aprendeu a observar, aprendeu a escolher melhor para quem abrir a porta. Nem todo sonho precisa ser anunciado, nem todo plano precisa ser explicado, nem toda vitória precisa ser contada. Algumas conquistas florescem melhor quando ninguém está pisando por perto. Silêncio também é estratégia, é escudo, é força discreta. Enquanto uns falam demais e se perdem tentando convencer, os sábios caminham, quietos, e chegam longe. Guarde o que é seu, proteja o que é raro, e lembre-se, quem fala demais se expõe. Quem observa, cresce. Nem tudo precisa ser dito. Nem todos precisam saber. Tem caminhos que só se completam quando ninguém está olhando. Tem processos que só amadurecem no silêncio. Tem dores que só cicatrizam quando paramos. Quando paramos de explicá-las para quem nunca sentiu. Falar menos não é se fechar para o mundo, é se abrir com responsabilidade. É entender que nem toda pessoa merece acesso às suas fragilidades, aos seus planos, aos seus próprios limites, aos seus próximos passos. Quem aprende a guardar, aprende a preservar. Preservar a paz, a fé, a própria energia, porque energia dispersa vira cansaço, vira confusão, vira atraso. O silêncio te dá tempo, tempo de pensar melhor, tempo de ouvir a própria consciência, tempo de deixar Deus organizar o que você ainda não entende. Muita coisa que hoje te dói não precisa de resposta imediata. Tenha um pouco de paciência, precisa de distância. Precisa de maturidade, precisa de silêncio. Enquanto alguns se explicam demais e se perdem tentando ser aceitos, outros crescem em silêncio. Fortes, centrados, firmes, sem precisar provar nada para ninguém. No fim, quem sabe quem é, não precisa ficar anunciando. Quem tem propósito, não precisa se justificar. E E quem confia em Deus aprende que o silêncio muitas vezes não é ausência de resposta, e sim proteção. Pensa nisso, cuidado.
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5: Muito bem, 11h05. Bom dia, Simone Duarte, aquele abraço, querida amiga, tamo junto. Ela pediu pra curtir a sua música e recordar, tá chegando a bela música com Diana, Porque Brigamos. Também nesse bloco ainda, Eliana de Lima e Jane Erondina, a melhor programação musical do seu rádio. Bom dia! Bom dia!

0: 11:15.
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3: O impacto é global. A Cazé TV estraçalha recordes e alcança a maior audiência simultânea da história do YouTube na Copa 2026. O canal do streamer Casimiro Miguel atingiu a marca inacreditável de 12 milhões e 200 mil aparelhos conectados ao mesmo tempo. O feito histórico aconteceu no último sábado, dia 13 de junho, durante a transmissão ao vivo do empate entre Brasil e Marrocos na estreia da seleção brasileira. Com esse número avassalador, a Cazé TV superou o recorde mundial anterior da plataforma, que pertencia ao pouso da nave indiana Chandrayaan 3 na Lua, com 8 milhões de acessos em 2023. O canal consolidou-se com a sua liderança digital e agora detém 6 das 10 maiores lives de toda a história do YouTube, informou Mega Goglio.
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3: Muito bem, quando temos 11:20, chegando em destaque para você o melhor da super banda Porto do Som, começando com um belo dueto com a banda Rosas, a dançar ao vivaço para você a partir de agora.

0: 11:30.
1: Olá, ouvinte da Rádio Nova Salvador. Aqui é Caroline Andréia Klein, advogada, e trago no nosso Minuto Jurídico esclarecimentos legislativos e as novidades no mundo do direito. A Copa do Mundo mexe com o coração do brasileiro. Mas, no ambiente de trabalho, uma dúvida sempre aparece. A empresa é obrigada a liberar os empregados nos dias de jogos do Brasil? E a resposta é não automaticamente. Os jogos da seleção não são feriado nacional. E, para as empresas privadas, a jornada de trabalho continua igual. Salvo se houver acordo, norma coletiva, política interna da empresa ou decisão do empregador. Isso não significa que a empresa não possa flexibilizar, como, por exemplo, liberar a equipe durante o jogo, ajustar um horário de entrada e saída, permitir compensação de horas ou até utilizar o banco, desde que com organização, transparência e respeito às regras trabalhistas. Essas normas precisam ser combinadas antes e preferencialmente documentadas. Se o empregado simplesmente faltar sem autorização, a ausência pode ser considerada injustificada com descontos e medidas disciplinares. Copa é um momento de alegria, mas no trabalho é importante prevenir. Empresas e empregados devem alinhar as regras antes da bola rolar. Para mais informações, até o próximo Minuto Jurídico.
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Prefeitura Municipal de São Pedro da Serra divulgando o programa Milho 100%. É a troca-troca de sementes que já está terminando. O prazo para a solicitação vai somente até amanhã, dia 19 de junho, e as variedades disponíveis, o milho convencional, o transgênico e o sorgo. Atenção para os documentos necessários, a DAP ou a CAF ativa e o documento de identificação. Solicitações devem ser feitas presencialmente no setor de talões da Prefeitura Municipal de São Pedro da Serra. Lembramos a você que as farmácias associadas está contratando, há vagas disponíveis para Barão, São Pedro da Serra e Salvador do Sul. Se você é proativo, tem comprometimento e responsabilidade, junte-se ao nosso time. Atenção para os turnos disponíveis na parte da manhã em Salvador do Sul e à tarde em Barão e São Pedro da Serra, com disponibilidade aos sábados. Envie seu currículo hoje mesmo para pedrofir@hotmail.com. E não perca amanhã mais um dia da tradicional feira de São Pedro Natural na sua casa, nesta sexta-feira, dia de feira. Produtos fresquinhos, venha você também conferir. O horário da 1 da tarde às 5. O local no Centro de Cidadania, Saulo ao lado do artesanato, em frente à Igreja Matriz, em São Pedro da Serra. Traga sua sacola ecológica, a natureza agradece. Não percam a super promoção do CPM da Escola Municipal de Ensino Fundamental Selma Valauer na linha do meio. É a venda de pastel e churros. No cardápio, pastel de carne, pastel de frango, pastel de chocolate por apenas R$8 a unidade e o churro de doce de leite por apenas R$5. O evento ocorre amanhã, dia 19 de junho, no horário das 15h30 às 20h, mas atenção, fichas somente antecipadas com os alunos, pais, professores e funcionários. Portanto, adquira hoje a sua ficha. Depois não diga que o loivinho não te avisou. Dado o recado, chega no melhor com signos, Maria Isabel.

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3: Olá, me chamo Júnior Quisté, sou psicólogo e sempre falo a você: invista no teu autoconhecimento, saiba quem você é, e isso quem pode te proporcionar é a psicoterapia. Nem toda pessoa que está sofrendo chora. Algumas ficam irritadas, respondem de forma mais curta, perdem a paciência com facilidade, sentem-se incomodadas por pequenos acontecimentos, demonstram impaciência em situações simples e começam a se afastar das pessoas ao redor. Muitas vezes, quem observa de fora conclui rapidamente: ela está nervosa, está de mau humor, está difícil de conviver. Mas nem sempre a irritação é o problema. Em muitos casos, ela é apenas a parte visível de algo muito mais profundo. Na prática clínica e educacional, é comum encontrar pessoas que passaram tanto tempo tentando ser fortes, resolvendo problemas, assumindo responsabilidades e suportando pressões, que já não conseguem identificar o próprio cansaço emocional. A neurociência mostra que períodos prolongados de estresse mantêm o organismo em estado de alerta constante. O cérebro passa a interpretar situações neutras como potenciais ameaças. A tolerância diminui, a paciência encurta e a reatividade aumenta. Aquilo que antes era administrável passa a parecer insuportável. Sob a perspectiva psicológica, a irritação também pode surgir quando emoções importantes permanecem sem espaço para serem reconhecidas. Frustrações acumuladas, sentimentos de injustiça, excesso de cobrança, necessidade constante de agradar ou até dores emocionais antigas podem se manifestar através de explosões, impaciência e conflitos frequentes. Por isso, nem sempre a pergunta mais importante é: por que estou tão irritado? Talvez seja: o que dentro de mim está pedindo atenção há tempo demais? Alguns sinais merecem cuidado: irritação frequente desproporcional, sensação constante de sobrecarga, cansaço mesmo após descansar, dificuldade de sentir prazer nas atividades habituais e a impaciência crescente com pessoas próximas. Quando esses sinais aparecem, algumas atitudes podem ajudar: reduzir a velocidade por alguns momentos do dia, observar quais situações despertam maior reatividade, identificar necessidades emocionais negligenciadas, retomar atividades que promovam bem-estar e recuperação e buscar ajuda profissional quando o sofrimento persistir. Nem toda irritação é falta de educação. Às vezes, é um organismo exausto tentando dizer que chegou ao limite. E quando aprendemos a ouvir esse pedido de socorro antes da explosão, criamos a oportunidade de cuidar daquilo que realmente precisa de atenção. E aí, o que costumeiramente está te deixando irritado? O que costumeiramente grita dentro de você e você não consegue explicar? 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
8: Muito bem, lembramos a você de uma bela oportunidade de emprego. A vaga para a Caixa na rede de postos 10 aqui de Salvador do Sul para o turno da tarde. O horário é das 12:45 às 8:15 da noite de segunda a sábado. Interessados podem entrar em contato pelo fone WhatsApp 519-9837-7226 ou através do e-mail para adm@rede10.com.br. CTG Crença da Serra de Salvador do Sul lhe convidando para o seu tradicional bingo em benefício das invernadas. Ocorre amanhã, nesta sexta-feira, dia 19 de junho, a partir das 7:30 da noite, no CTG Querência da Serra, junto ao Parque da Festur. O valor da cartela por apenas R$2 e o bloco por R$20. Traga sua caneta e o chimarrão e venha se divertir conosco. 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Não percam, sábado é o dia dele da vacinação contra influenza. Sábado, dia 20 de junho, das 8 ao meio-dia, na Unidade Básica de Saúde aqui no centro. Quem pode tomar a vacina? Toda a população acima de 6 meses de idade e os documentos necessários, o CPF, cartão SUS e a caderneta de vacinação. 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Você faz, você E não perca, vem aí mais uma bela edição do Brechó Solidário do Grupo de Castações. O evento que ocorre no dia 4 e 5 de julho, no sábado e domingo, vai estar no seguinte horário, das 9 da manhã até as 4 da tarde, sem fechar ao meio-dia. E será no Centro de Convivência no Parque Municipal de Salvador do Sul. Pagamento em dinheiro, qualquer peça masculina, feminina, infantil, calçados, bijuterias e muito mais, por apenas R$5. Evento em prol dos animais de rua ou em situação de vulnerabilidade. Colabore, ajude e faça sua parte, você também. Chegando em destaque, o melhor com a banda Cosmo Express e musical Monte Carlo para ambientar o seu almoço.
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1: Isso mesmo, a equipe da Rádio Nova Salvador quer desejar os mais sinceros votos de parabéns, muitas felicidades e muitos anos de vida aos queridos aniversariantes do dia de hoje. Parabéns e muitas felicidades para Carmen Cecília Ritter, Karine Hensel, Clarete Kirsten, Isaías Martins, Alexandre Boni, Yara Rubinich, também o Alcioner Ferreira, Janete Alves, Rodrigo Ipin, Joel Schomer, Nica Costa, Simone Schmitz, Adag Eblin, Suzimar Specht, Eliane Petri, o Cleison Santos, o Cleo Chiesa, Maicon Salvani, também a Liane Schofen, a Janete Alves e o Wesler Schaefer. A vocês os mais sinceros votos e parabéns, muitas felicidades e muitos anos de vida.
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3: 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Meio-dia, 3 minutos.
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5: Olá, amigo, olá, amiga. Minuto Saúde. Assunto de hoje: vinagre. Você conhece aquela pessoa que adora uma coisa azeda, né? Parece que não é só alguma coisa azeda, mas parece que quer tomar vinagre puro. Existem pessoas que fazem isso, né? O que se dizia antigamente? Nossos pais, nossos avós, né? Esse pessoal que está acima de 100 anos, eles diziam: olha, quando alguém quer muito azedo, é porque está com anemia. Anemia, problema de fígado. Bom, vamos falar aí sobre medicina tradicional chinesa. A medicina tradicional chinesa fala sobre o Zhang Fu. Zhang são os cinco órgãos, né? Coração, pulmões, rim, fígado e baço. E os Fu são exatamente as vísceras. Então, o que eles dizem? Cada um dos órgãos, eles precisam, elas têm preferência por um tipo de sabor. Por exemplo, amargo, os pulmões aí vão gostar do amargo. O açúcar, aliás, o açúcar não, o doce, é uma preferência do baço. Não o açúcar propriamente dito, porque o açúcar branco, ele é sempre refinado, ele passa por um processo químico à base de soda cáustica, né? Para ele ficar branco. Então, o melado ou o mel é um alimento que o baço vai ter necessidade. E o azedo é justamente o fígado. Olha a coincidência dos antigos aí com a medicina tradicional chinesa de 4.000 e tantos anos. É normal a gente ter necessidade de coisas azedas, de vinagre? Sim, é normal. O que não é normal é um matar aí pelo azedo, né? Ter uma necessidade tão grande de precisar de muito, muito coisas azedas. Isso não é legal, porque está mostrando uma deficiência no fígado. Então, tem alguns chás aí que são interessantes, né? Para o fígado, desopilar fígado, a cáscara sagrada, ou aquele boldo. O boldo, justamente quando é aquela folha maior, o boldo chileno, chama boldo chileno, esses são muito bons aí para o fígado. Mas tem algumas coisas a mais, tem que cuidar. Normalmente, assim, se tem um problema do fígado, vai ser uma deficiência também do sangue. Aí tem a ver com o baço, tem a ver com alimentação. A alimentação, principalmente o café da manhã, não está sendo adequado, quer dizer, não está suprindo a necessidade do baço, que vai nutrir depois o fígado. E lembrando ainda um outro provérbio da medicina tradicional chinesa, que as 100 doenças têm origem em causas emocionais. E o fígado justamente é aquele, o centro das emoções, como raiva, né? E raiva só acontece quando a gente tem emoções reprimidas. Você discorda de alguma coisa, você não gostaria de fazer determinadas coisas, você gostaria de dizer, ó, não, basta. E aí você vai opilando, vai tornando o fígado estagnado, e isso vai dar problemas. E ou necessidade do azedo, então, vai ser só uma consequência, vai ser um demonstrativo de que alguma coisa não está bem com o fígado. Então, principal remédio, deixe as emoções fluírem com calma, com tranquilidade, dizendo não muitas vezes, né? Então, esse foi o Minuto Saúde, um abraço.
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1: 12 horas, 11 minutos. A partir de agora você fica muito bem informado com as notícias principais do querido município de São José do Sul, aqui pela sua comunitária Nova Salvador 87.5 FM e contando sempre com apoio cultural muito especial do Sicredi Ouro Branco. Alistamento Militar 2026, informações importantes. A Junta de Serviço Militar informa que o alistamento militar é obrigatório para todos os jovens do sexo masculino que completam 18 anos neste ano de 2026. Lembramos que o período de alistamento vai até o próximo dia 31 de julho. Como se alistar? O alistamento deve ser feito online pelo site oficial do Serviço Militar. Os documentos necessários, o CPF, documento de identidade, RG ou certidão de nascimento, comprovante de residência, o e-mail válido e telefone para contato. Importante: após o prazo, o cidadão estará sujeito ao pagamento de multa e poderá ter restrições em documentos, concursos e outros serviços. A vantagem de se alistar dentro do prazo: evita multas, mantém sua situação regular e facilita o acesso a empregos e documentos oficiais. Portanto, não deixe para a última hora. Faça seu alistamento dentro do prazo. Compartilhe esta informação. Em caso de dúvidas, você pode entrar em contato com o telefone WhatsApp 519-9725-6218. 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Lembramos que a cada R$150 em notas ou cupons fiscais, você recebe um número para participar do sorteio. Lembramos que o primeiro sorteio ocorre neste dia 26 de junho e valem as notas emitidas então do dia 1 de janeiro até o dia 24 de junho. Serão 12 prêmios no primeiro sorteio. Você pode trocar no setor de ICMS, é uma disponibilidade na recepção também da Prefeitura Municipal. Lembramos que o cupom será emitido em nome do CPF ou CNPJ, identificado na nota ou no cupom fiscal. Dúvidas e informações na recepção da Prefeitura pelo fone WhatsApp 519-9953-8740. Participe, valorize o comércio local e concorra você também. Dengue, a prevenção começa com cada um de nós. A Administração Municipal de São José do Sul segue reforçando a importância da conscientização e do combate ao mosquito Aedes aegypti. Pequenas atitudes fazem toda a diferença e ajuda a proteger toda a nossa comunidade. Elimine, portanto, água parada, mantenha pátios limpos e faça sua parte na prevenção da dengue. Cuidar da nossa cidade é um compromisso de todos. Juntos, podemos combater a dengue e preservar a saúde da nossa população. Atenção, agricultores! A Secretaria da Agricultura e Meio Ambiente de São José do Sul informa que estão abertos os pedidos de sementes do programa Troca-Troca. Mas lembramos a você que os pedidos somente serão aceitos até amanhã, nesta sexta-feira, dia 19 de junho. O importante: devido a alterações no sistema do programa, para garantir o subsídio de 100%, é necessário que o agricultor esteja com a CAF ou a DAP ativa no momento do pedido. Tricampeão do selo ouro. 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A conquista é resultado do trabalho dedicado das equipes de saúde e do compromisso da comunidade em manter a vacinação em dia. Parabéns a todos que fazem parte desta importante conquista. Lembre-se que vacinar é proteger vidas e cuidar do nosso futuro. 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Estas foram as notícias principais do programa informativo de São José do Sul desta quinta-feira, dia 18 de junho, prometendo retornar na próxima quinta-feira, dia 25 de junho, com mais notícias importantes para você do nosso querido município, aqui pela Rádio Comunitária Nova Salvador, 87.5 FM, e contando sempre com apoio cultural muito especial do Sicredi Ouro Branco. A todos vocês, um feliz abençoado almoço e uma ótima semana. Vem aí para você em destaque informativo da Emater para São José do Sul.
7: Bom dia, ouvintes. Está começando o informativo da Emater, produzido pela Gerência de Comunicação da Emater do Rio Grande do Sul, com apresentação de Matheus de Oliveira, na técnica José Cabral. Uma força-tarefa da Secretaria da Agricultura, Pecuária, Produção Sustentável e Irrigação erradicou o foco de greening identificado em palmitinho no Médio Alto Uruguai e finalizou o monitoramento inicial em um raio de 500 metros ao redor da propriedade onde a doença foi detectada. Desde a confirmação do primeiro caso da doença no Rio Grande do Sul em 8 de junho, equipes do Estado e da União atuam para conter a disseminação do problema. Durante as ações, cerca de 60 plantas com sintomas compatíveis com o greening foram identificadas e eliminadas na área de contenção. Ao todo, 26 imóveis foram vistoriados nesta primeira etapa. Agora os trabalhos avançam para uma nova fase com levantamento fitossanitário em um raio de 2,4 quilômetros ao redor do foco, abrangendo aproximadamente 230 propriedades. As medidas incluem a remoção de plantas infectadas, o controle do psilídeo, inseto responsável pela transmissão da doença, e o monitoramento das áreas vizinhas. Segundo o secretário da Agricultura, Márcio Madalena, a rápida resposta permitiu a adoção imediata das medidas de contenção, com o objetivo de proteger a citricultura gaúcha e evitar que a doença se estabeleça no estado. A principal hipótese para a entrada do greening no Rio Grande do Sul é a utilização de mudas irregulares já contaminadas. Por isso, a orientação é que produtores utilizem apenas mudas com origem comprovada e certificação fitossanitária. Considerada a doença mais severa da citricultura mundial, o greening não tem cura e pode provocar redução da produtividade, perda da qualidade dos frutos e até a morte das plantas cítricas. Bem, e por hoje é isso, nós vamos ficando por aqui. Mas amanhã tem mais informativo da Emater. Um bom dia a todos que nos acompanharam e até lá.
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1: E lembramos a você que vem aí o Arraial da AAOMA 2026, com tradição, alegria e muita diversão que esperam por você. Marque na sua agenda e venha fazer parte dessa grande festa. O evento ocorre no dia 26 de junho, com início às 7:30 da noite, tendo como local o ginásio poliesportivo municipal, junto ao parque da Festur. Terá casamento caipira, comes e bebes junino, gincana caipira e muito mais. Contamos com a sua presença. 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E não perca, Bombeiro, Corpo de Bombeiros Voluntários de Salvador do Sul e São Pedro da Serra, promovendo a terceira noite das massas. Lembramos que toda a renda será em prol dos bombeiros voluntários. O evento ocorre no dia 11 de julho, num sábado às 7:30 da noite, tendo como local o Salão Paroquial da Igreja dos Três Santos Mártires das Missões. Haverá música ao vivo com a Orquestra Municipal de Salvador do Sul e animação também da banda Alma da Serra. Além disso, haverá brinquedos infláveis também para as crianças. No cardápio, buffet de massas com 3 tipos de massas, 5 molhos especiais para todos os gostos. Comida boa, companhia boa e um propósito que faz toda a diferença. O valor do ingresso antecipado por apenas R$ 55,00 e no dia R$ 65,00. Lembramos que crianças de 8 a 12 anos pagam somente R$ 30,00 e até 7 anos não pagam. 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E atenção para uma bela oportunidade de aluguel. Aluga-se apartamento no centro de Salvador do Sul, com 2 quartos, sala de estar, cozinha, lavanderia e área de serviço a um preço bem acessível. Interessados podem entrar em contato pelo fone WhatsApp 519-8040-1631. Procura-se também cuidadora que resida no local e, se possível, com referência de preferência do sexo feminino. Interessados podem tratar diretamente com nosso amigo Silfredo Hensel em sua residência na Duque de Caxias 737, no centro de Salvador do Sul, ou agendar uma visita pelo 519-8040-1631. E lembramos que o Sindicato dos Trabalhadores, Agricultores e Familiares de Salvador do Sul e São Pedro da Serra promove mais um belo curso. É o curso de Fruticultura Tecnologia de Poda, que ocorre dos dias 22 a 24 de julho. Faça já sua inscrição. Lembramos que o curso é gratuito. Quando temos 12 horas 24 minutos.
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1: Muito bem, notícias importantes para você da Assessoria de Imprensa da Prefeitura Municipal de São Pedro da Serra. Lembrando que hoje é o último prazo para o processo seletivo simplificado destinado à contratação temporária de merendeira para atuar no município de São Pedro da Serra. O prazo de inscrições, então, vai somente até hoje, às 16h, tendo como local a Prefeitura Municipal de São Pedro da Serra, via protocolo. A taxa de inscrição de R$16,13, mais a taxa de expediente de R$6,45. A seleção será realizada por meio de prova escrita, marcada para o dia 22 de junho, às 8h15 da manhã, na Prefeitura Municipal. Confira todas as informações, requisitos e documentação necessária no edital completo, disponível no site da Prefeitura ou no mural de publicações oficiais. Não deixe, portanto, para a última hora. Garanta hoje ainda sua inscrição. www.sampedrodaserra.rs.gov.br. Lembramos também aos produtores de São Pedro da Serra que ainda você pode solicitar sementes de milho e sorgo através do programa Milho 100% promovido pelo governo do estado, mas o prazo é somente até amanhã, nesta sexta-feira, dia 19 de junho. As variedades disponíveis, o milho convencional, o milho transgênico e o sorgo. Documentos necessários, a DAP ou CAF ativa e o documento de identificação. As solicitações devem ser realizadas presencialmente no setor de talões da Prefeitura. Em caso de dúvidas, procure a Secretaria da Agricultura ou a Emater. Garanta já sua encomenda, fortaleça sua produção e não deixe para a última hora. 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
1: Muito bem, 12h30, Cléo Moirer, e ontem, nesta quarta-feira, 17 de junho, nós tivemos a última rodada da primeira rodada da fase classificatória, com os seguintes jogos e placares: Portugal 1, República Democrática do Congo 1, Inglaterra 4, Croácia 2, Gana 1, Panamá 0 e Uzbequistão 1, Colômbia 3. Esses foram os resultados de hoje. Hoje, Cléo, quinta-feira, dia 18, de ontem, e dia 18 de junho, hoje, então, começa a segunda rodada da fase classificatória, com os seguintes jogos programados. Pelo grupo A, República Tcheca contra a África do Sul, em Atlanta, nos Estados Unidos, ao meio-dia no horário local, 13h em Brasília. Pelo grupo B, Suíça contra a Bósnia e Herzegovina, em Los Angeles, nos Estados Unidos, a partir do meio-dia no horário local, 16h em Brasília. Pelo grupo B, Canadá contra Catar, em Vancouver, no Canadá, às 15h no horário local e às 19h em Brasília. E fechando hoje, México contra a República da Coreia, pelo grupo A, em Guadalajara, no México, a partir das 19h no horário local e 22h em Brasília.
15: México e Coreia, boa tarde, dois ouvintes que estrearam com vitória, né? Vamos ver quem vai pra segunda vitória, daqui a pouco dá um empatezinho também, né?
1: E sabe, claro, que eu fiz um levantamento muito interessante.
15: Diga lá.
1: Nessa primeira fase classificatória, na primeira rodada, nós tivemos 24 jogos ao total, 75 gols assinalados, a média por jogo de 3,12 gols por partida.
15: Média generosa, e ontem também foi generosa no complemento da primeira rodada da Copa do Mundo. Aliás, todas as estrelas praticamente brilharam na rodada inaugural, à exceção de Cristiano Ronaldo. Portugal empatou ontem com o Congo, jogando muito pouco Portugal. Deu umas espiadinhas, né? A gente dá uma espiadinha quando é possível. Sim. Mas Portugal pouco criou, Cristiano Ronaldo pouco apareceu, né? Já em compensação, Harry Kane. E legal que eu tava apresentando o Paradão. E o pessoal mandando mensagem, que baita jogo esse da Inglaterra com a Croácia. Estavam escutando o Paradão, mas estavam assistindo o jogo, né? Sim. Um olho no peixe, outro no gato. Mas que bom que a gente tem essa audiência. O pessoal, mesmo em Copa do Mundo, tendo a concorrência de um grande jogo, né? Inglaterra e Croácia, um dos melhores jogos da primeira fase da Copa do Mundo, né? E foi bom mesmo, 4-2, Inglaterra mostrando força. Claro que a Croácia com um time um pouquinho mais envelhecido, né?
1: Sim.
15: Mas enfim, vamos ver o que nos reserva a segunda rodada. A primeira rodada surpreendeu positivamente, sobretudo nos estádios lotados, né?
1: Com certeza.
15: Havia uma preocupação quanto à procura por ingressos, havia muitos ingressos, ainda o pessoal reclamando do preço, não sei se deu uma baixada nas últimas horas. O senhor Aremar José Spondo, que está lá por solo americano, né?
1: Sim.
15: Está em Washington, acho, hoje. Ele pode daqui a pouco nos informar como é que estão os preços dos ingressos, se deu uma melhorada, se vai daqui a pouco assistir a mais um jogo aí, né? No estrangeiro, se for possível, né? Eu não perderia essa chance. Se melhorar o preço, rolar uma promoção de última hora, por que não, né, Loivo?
1: Tá louco, né?
15: Exatamente. Loivo, mas sempre importante reforçar.
1: Muito bem.
15: Amanhã à noite, todos os caminhos levam ao ginásio poliesportivo para os jogos de ida das finais, a 7ª Copa Transito Sicredi Futsal, e vai ser cedo a peleia, 7h30 da noite já tem Paverama contra Bruxira, depois logo às 8h30 Salvador do Sul contra Harmonia, acho que até vai começar antes.
1: Sim.
15: Se começar pontualmente 7h30 Paverama e Bruxira sub-15, vai começar antes essa final de Força Livre, vai ser antes das 8h30 da noite, o jogo naturalmente deve terminar também antes das 9h30 da noite, antes de Brasil e Haiti. E o Neymar não viajou para esse jogo. Neymar, mais uma vez, desfalca o Brasil.
1: Segue em recuperação.
15: Eu até vou dizer uma coisa, assim, é que ele já era para estar totalmente recuperado. Mas se é para botar ele meia sola contra o Haiti, não coloca.
1: Não coloca.
15: Porque lesão muscular é traiçoeira. Tu pensa que tu tá bom, Loivo, tu vai lá tentar jogar, tentar um movimento diferente, tu agrava a situação e aí realmente ele perde a Copa. Então, vamos dizer assim que dos males o menor, se ele.
1: Também acho.
15: Mas desde que o Brasil, obviamente, faça o que dele se espera. Não basta ganhar do Haiti, tem que fazer saldo. Saldo de gols.
1: Importante.
15: É.
1: Cleuzinho, temos lançamento. Eu acho que esse amor eu não vivi ainda, mas se tu viveu, tu deve contar.
15: Meu, Loivo, tem um amor que tu não viveu ainda?
1: Tu já viveu?
15: Tu é um cara tão vivido, e eu não tenho tanto. Teus cabelos grisalhos se entregam, eu tô no princípio aqui, ó aqui, só aqui nas laterais, das costelas.
1: Eu já tenho boné pra esconder.
15: Por isso tu usa tanto boné, esse boné de Porto de Galinhas.
1: Falando nisso, o Spon ficou de me trazer um boné lá dos States, né?
15: Pois então, vamos ver se ele vai achar um boné, tu escolheu qual?
1: Não, ele time de basquete. Vai achar um mais.
15: E lá tu pega, Loivo, o time de basquete ou aqueles bonés de beisebol, né?
1: Ele disse que de repente vai ver do Boston Celtics.
15: Bah!
1: Isso é poder.
15: Sabe quem jogava no Boston Celtics? Era o Larry Bird.
1: Oi, aí?
15: Lembra aquele? Esse jogou no Dream Team nos Jogos Olímpicos de Barcelona em 1992. Aquele time que também tinha Michael Jordan, Scott Pippen, Dennis Rodman, Shaquille O'Neal, Karl Malone.
1: O time das estrelas.
15: Prazer,
1: Grupo Presença, trazendo a bela música Amor Alcoólico.
15: Eu acho que tu já te apaixonou alcoolizado. Nunca aconteceu num baile, Loivo? Quem nunca?
1: Salão Mosman.
15: Depois das 2 horas da manhã no Mosman, eu me apaixonava de meia e meia hora, cara. Bons tempos.
1: E aí, quando eu tinha lá, e depois sendo passeio ainda também, às vezes.
15: Amor alcoólico, acho que é por aí. Né?
1: Vamos lá com o Grupo Presença.
15: Se beber, não case, né? Tem o filme.
1: Aquela é boa. Vamos lá.

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1: Doze horas mais 42 minutos, tempo nublado em Salvador do Sul nesta quinta-feira, 18 de junho, temperatura de 14 graus. E assim vamos começando mais um programa do meio-dia aqui pela Nova Salvador, programa do meio-dia também 20, com apoio cultural de Centro Real, a Loja Rosa, Hospital Unimed Vale do Caí, o Evo é mais do que uma marca, Mecânica Fávero, Sicredi é ter com quem contar. 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Polícia Federal apreende US$ 49 mil em endereço ligado a Jacques Wagner durante a operação. Policial penal é afastado por suspeita de facilitar fuga de criminoso em penitenciária de Charqueadas. Neymar não viajará para a Filadélfia para jogo contra o Haiti. Voos são impactados por alteração em equipamento que auxilia pousos e decolagens no aeroporto de Porto Alegre. Assessor do prefeito de Canoas pede exoneração após ser flagrado trabalhando na própria empresa durante expediente. Deolane Bezerra viraré por lavagem de dinheiro, esquema do PCC. Anvisa determina recolhimento de antibiótico com fragmentos de vidro e de outros dois medicamentos. Sem mais delongas, abrindo a parte musical do programa no meio-dia, Portal da Serra.

Meio-dia e 47. 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

12:52. Vamos lá, prosseguindo com o programa do meio-dia desta quinta-feira, tempo nublado. 15 graus a temperatura em Salvador do Sul, programa do meio-dia com apoio cultural de Loja Centro Real, um Bazar Quarel Economia, utilidades domésticas, brinquedos, decoração e muito mais lá na Duque de Caxias 586. 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Salve, salve aí pro João Carlos Hertel. Tá ligadinho aí com a família, curtindo o programa do meio-dia, né? João Carlos quer ouvir a música Estou Voltando Pra Ela, Brilhação, uma das clássicas do Brilhação, né, João? Aquele abraço, boa tarde aí pra vocês. Já falei antes, ao final do Caravana apresentado pelo Loivo, né? Amanhã, grande expectativa em torno dos jogos de ida das finais da Copa Transitro Sicredi de Futsal, a partir das 19h30 lá no ginásio poliesportivo. Paverama e Broxiro na categoria sub-15, Salvador do Sul recebendo Harmonia na Força Livre. Harmonia tentando tricampeonato nesta competição, Salvador do Sul buscando seu primeiro título na Força Livre. Jogo entre Salvador e Harmonia deve começar aí por volta das 20h30, talvez até um pouco antes. Ah, gente, vale sim, né? Vale sim a pena ir até o ginásio poliesportivo. Sei que tem jogo do Brasil com o Haiti depois, né? Às 21h30, horário de Brasília. Vai ter telão no ginásio, a administração tem divulgado. Você tem a opção de ficar no ginásio assistindo com seus amigos, usando do serviço de copo e cozinha. Ou dá tempo ainda de ir pra casa assistindo no teu sofá, na tua cama, no aconchego do teu lar, né? Mas antes, o nosso dever cívico de salvadorenses é ir ao ginásio poliesportivo torcer para Salvador do Sul na busca desse título inédito na tão prestigiada Copa Transitro Sicredi de Futsal. A oficina de ginástica rítmica, conduzida pelo professor Carlos Alexandre Vargas, é uma novidade na OMA em 2026. Já são 20 alunos matriculados e as inscrições seguem abertas. As aulas ocorrem nas segundas-feiras, nos turnos da manhã e tarde, com o objetivo de estimular o desenvolvimento da coordenação motora, disciplina e expressão corporal dos participantes. É muito legal a ginástica rítmica. É, modalidade olímpica, aliás, né? Inscrições podem ser feitas diretamente na OMA, das 8h ao meio-dia ou da 1h às 5h da tarde. Mais informações, anota aí o telefone, o WhatsApp, 51 997127874. Repetindo, 997127874. Nesse sábado, a Unidade Básica de Saúde do Centro de Salvador do Sul estará aberta. Isso, sábado vai estar aberto o posto de saúde aqui do centro, das 8h da manhã ao meio-dia. Para vacinação contra influenza, atendimento para o público em geral acima dos 6 meses de idade. A farmácia da unidade também estará funcionando sábado, das 8h da manhã às 5h da tarde, sem interrupção ao meio-dia. Leva a tua carteira de vacinação, vá se imunizar. Muitas internações, a gente falou esses dias aqui no programa do meio-dia, do recorde de internações e também dos números preocupantes de óbitos relacionados a doenças respiratórias. E é aquela história, a vacina da gripe não garante 100% de imunidade, mas ajuda a minimizar os riscos da necessidade de internação hospitalar. E como já falamos, né, números recordes de internação com problemas respiratórios. Vamos lá, vamos ouvir Brilhação então, pedir o nosso ouvinte. Não.

0: 1:06.
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2: Notícia do portal G1. Decisão do ministro André Mendonça do STF, com base na representação da Polícia Federal que autorizou a nona fase da Operação Compliance Zero, deflagrada nesta quinta, revela detalhes das suspeitas que pesam sobre o senador Jacques Wagner do PT da Bahia, líder do governo no Senado. A investigação, que apura um esquema bilionário de fraudes e corrupção ligadas ao Banco Master, aponta que o parlamentar teria recebido uma série de vantagens indevidas em troca de atuação política no Congresso Nacional, como um apartamento em Salvador de 3,5 milhões de reais. A TV Globo procurou a assessoria do senador, mas até a última atualização dessa reportagem não obteve resposta. Segundo informações obtidas pela TV Globo e que constam nos autos, o foco central desta fase é a relação de proximidade entre Jacques Wagner e o ex-banqueiro Augusto Lima, dono do Banco Pleno e apontado como aliado estratégico de Daniel Vorcaro, do Banco Master. A apuração teve um avanço, segundo a Polícia Federal, após análise de mensagens encontradas no celular de Augusto Lima, que revelaram a dinâmica do suposto esquema.
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1: Uma hora e 32 minutos.
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Lili Hermes contigo até às 4h30. Com muita alegria, com muita satisfação, ter vocês como companhia maravilhoso. Neste 18 de junho de 2026, quinta-feira. Sejam bem-vindos, sintam-se à vontade para participar da programação, pedir a sua música, fazer uma homenagem especial e curtir, né? Vocês do lado de lá, eu do lado de cá, mas sempre juntos. Um fazendo companhia para o outro, uma para a outra. Vamos trazer os lançamentos, os destaques, depois as bandas do sul e por último as antiguinhas na programação. 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Bom demais! Tempo nublado neste momento em Salvador do Sul. Estamos em 16 graus a temperatura. Então tá bom, enquanto vocês vão pensando qual música querem ouvir, né? Se querem nas bandas, se querem no finalzinho, no baú, já vai indicando as músicas agora, ou simplesmente mandando o seu oi no WhatsApp. A próxima é com Jades e Jadson mais Paula Fernandes com Linda Senhorita.

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4: Muito bem, a gente segue. É o Show da Tarde. 87.5 FM no seu dial, a sua queridona Rádio Nova Salvador FM, para São Pedro da Serra, Salvador do Sul, região, pessoal que nos acompanha através do app aí, aplicativo, na internet, onde quer que estejam, sejam sempre bem-vindos por aqui. Por isso resolvi voltar. 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E encontrei alguém. 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Assim eu me enganei por ela. 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Muito boa tarde, vai a Aparecer Novo, nossos amigos sempre nos acompanhando, José Silvério Ranger, um alô para Andréa, um alô para o pai dele, Lucindo, aqui em Salvador do Sul, boa tarde. Reni Carlos Lourens, boa tarde, minha amiga, boa tarde, Reni. Senti tua falta ontem, essas minhas meninas, hein? Alô, Kel, boa tarde, Tamires. Uma ótima tarde para Tamires Franzen na nossa companhia. Vamos, vamos, vamos. E na sequência a gente curte João Bosco e Gabriel com Garrafa Verde. Vem pra cá, vem pro show. Faz o show comigo.

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0: Bom demais. Obrigadão pela tua companhia. Cada um do seu lado, fazendo o que precisa ser feito. Pessoal que está na empresa, no escritório, nas obras, nas lancherias, restaurantes, na cozinha. O amigo que leva a gente de carona também, a amiga. Pessoal da construção. Pessoal de casa, que maravilha. Estão fazendo o quê? Conta pra mim. Alô, Cenemar, tudo bem por aí, Cenemar? Legal, tá em boa companhia, né? Com a filha, Diana. É a Cenemar e a Diana. Diana quer curtir Ana Castela. Vamos preparar Ana Castela na sequência. Um beijo pra vocês duas. E o recado dos nossos apoiadores culturais. 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

0: Vamos lá, são 2:24. Fazendo o giro de notícias, vocês ouviram sobre a reportagem sobre o mistério acontecendo em Montenegro? Cabra e filhote são encontrados mortos com sinais de ataque. Uma cabra e o seu filhote foram encontrados mortos em uma propriedade localizada aí na RSC 287, no bairro Senai, em Montenegro. O caso, ainda sem confirmação sobre a causa, gerou preocupação e apreensão entre os moradores. Segundo os proprietários dos animais, Fátima Fernandes e Írio Costa, não há certeza sobre o que provocou as mortes. Não sabemos o que aconteceu e não temos nem ideia do que tenha matado eles, relatou Fátima. A família já demonstrava preocupação após o desaparecimento de 3 cães de grande porte registrado há cerca de um mês. Na madrugada da última terça-feira, os animais que permaneceram nas propriedades apresentaram comportamento incomum com latidos e agitação. Mas os moradores acreditaram que poderia se tratar apenas da presença de gatos na área. A situação foi descoberta na manhã seguinte. A cabra foi localizada sem vida dentro de um antigo aviário próximo à residência, apresentando marcas de mordidas na região do pescoço e na barriga. O filhote foi encontrado aproximadamente 500 metros distante, também morto e com sinais compatíveis com um ataque e mordidas. Fizeram buracos, né? Não foram arrancados pedaços, mas sim buracos na barriga, né, desses animais. Enfim, ainda não se tem informações mais detalhadas. Copom reduz taxa Selic para 14,25% ao ano. O Comitê de Política Monetária, Copom, do Banco Central, anunciou nesta quarta-feira, dia 17, a redução da taxa básica de juros da economia brasileira. Com a decisão, a Selic passou para 14,25% ao ano, em um movimento que sinaliza ajustes na condução da política monetária. A taxa Selic é o principal instrumento utilizado para o controle da inflação e influencia diretamente o custo do crédito, financiamentos, investimentos e o ritmo da atividade econômica. 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
0: Juntos, ela quer curtir sua boca mente. Essa música, ela tem a participação da Ana Castela, né? A gente vai trazer aqui na sequência para vocês duas, a Cenemar e também para a filha da Cenemar, que está na nossa companhia. Vocês estão fazendo faxina, Diana? Vocês só estão sentada tomando chimarrão? Me conta, fazendo o quê? Sua boca mente a gente vai trazer na sequência. Só vou dar uma procurada aqui, tá bom? Enquanto isso, vocês curtem Nayara Azevedo, que também canta com Ana Castela e é palhaça, 2:28.

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0: Vamos lá então, 2:38.
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0: Seguimos juntos no Show da Tarde, trazendo o recado dos nossos apoiadores culturais, te convidando.
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0: 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Copa do Mundo, hein? Copa do Mundo 2026, segunda rodada classificatória pelo Grupo B. Pelo Grupo A teve a República Tcheca versus África do Sul, né? Às 1:00 PM em horário de Brasília. O Grupo B, Suíça versus Bósnia, em Los Angeles, Estados Unidos, às 16:00 PM. Então, 16:00 horário de Brasília. Pelo Grupo B, entra em campo Canadá e Catar. Canadá e Catar, pelo horário de Brasília, às 19:00, né? E o Grupo A, então, México versus República da Coreia. O jogo vai acontecer às 22:00 de hoje, então, horário de Brasília.
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0: Como é que ficou o placar ontem? Ontem, quarta-feira, 17, Portugal e República Democrática do Congo ficou empatado, né? 1-1. Inglaterra e Croácia ficou 4-2 para a Inglaterra. Inglaterra, então, 4, Croácia 2 ontem. Pelo Grupo L,

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Agora são 2h41, a gente vai trazendo mais música, os pedidos vêm chegando. E Lori Guever, minha lindona, como é que tá? Tudo certo aí, Lori? E o Cuea, faz tempo que você não me fala mais do Cuea. A Ilori está produzindo, está fazendo um bolo de banana. É bom, né? Eu adoro. E tu, e em Ilori, tu queima o açúcar por baixo, faz tipo um caramelizado e coloca as fatias de banana por baixo. Eu faço assim, fica bom. O bailão tá bom, a peça. Cenemar tá se exibindo com um balde cheio de pocã de bergamota. Tá se, como diz o, a minha filha fazia, tá se amostrando, né, Cenemar? É dia, dia. Nós ganhamos uma sacolada de bergamota do Silvério. A Venícia Or também deixou pra nós. Bergamota, por enquanto, não tá faltando, mas sempre bem-vinda, viu, Cenemar? Hey! O bailão tá bom, a peça. Muito boa tarde, Ilone Benícia Fai. Astritz. Boa tarde, um beijo. Alô, Maria Ritter e Aline, boa tarde. Alô, Vera Mafacioli, um beijo, minha queridona. E vamos lá, a gente segue na programação, agora trazendo por aqui Maiara e Maraíza, Nayara e ainda Fred e Fabrício. É o show da tarde.

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manhã, Victor Hugo. Vamos lá, alguns convites chegando aqui na programação. Faltam 10 minutos para as 3 da tarde.

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Mais música na programação, agora a gente vem com Fernando e Sorocaba e eles cantam country por aqui com o convidado Dustin na música country de Fernando e Sorocaba.

0: Gente, muito obrigado por tudo. Obrigado por todo o carinho. Vocês são incríveis.
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Seguimos na nossa programação, show da tarde até as 4h30. E o Brasil viaja para a Filadélfia sem Neymar para enfrentar o Haiti. A seleção brasileira embarcou nesta quinta, dia 18, para a Filadélfia, onde enfrenta o Haiti pela segunda rodada da fase de grupos da Copa do Mundo 2026, às 21h30, 9h30 da noite de amanhã. A principal ausência é Neymar, que permanecerá em Nova Jersey para seguir o processo de recuperação de uma lesão muscular na panturrilha direita. O camisa 10, ele voltou a participar de atividades com o grupo nos últimos dias, mas ainda não está liberado para atuar. A comissão técnica optou por não acelerar o seu retorno, visando uma recuperação completa para a sequência da competição. Após empatar em 1-1 com Marrocos na estreia, o Brasil busca a primeira vitória no Mundial diante do Haiti. A partida será disputada nesta sexta-feira, amanhã, às 21h30, horário de Brasília, na Filadélfia. E deixa eu ver aqui, deixa eu ver, Loivo Alberto enviou, ele fica assim, de olho no jogo, de ouvidos no show da tarde, né? República Tcheca 1, África do Sul 1. Terminou empatada a partida e daqui a pouco o confronto de Suíça e Bósnia. Muito obrigada, nosso colega Loivo Alberto. Também a Maria Ritter na nossa companhia. Tem visita, Maria? Que maravilha, hein? Uma visita boa, sempre boa, né? A Mana Lourdes Fai e Clara Nadir Lerman. A Nadir Lerman, que é uma queridona também, né? Um abraço para Nadir. Pro Lena Paulo, nosso amigo. Um beijo para Lourdes. Um beijo para Ilza Maria. Que legal. Estão juntas aí hoje à tarde com a gente. Então, bom chima para vocês, tá bom? A Ilone Benícia diz que convidou a Ilza Maria para ir na casa dela, mas a Ilza Maria recebeu visita, então não pôde ir na casa das Tritz hoje à tarde, né? Que maravilha! Vamos lá curtir mais música por aqui, essas minhas meninas, né? Na Hora de Amar, tava pensando em você, Grupo Marcação. Música.

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6: 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A gente adora a participação de vocês. Aquele oi que é rápido, não tira tempo e faz a locutora feliz da vida. Estamos seguindo na programação e te convidando para o bingo. É isso, bingo do CTG Querência da Serra será no dia 19 de junho, tradicional bingo em benefício das invernadas, tá? 19 de junho, 19:30, a cartela, uma cartela R$2, o bloco de cartelas a R$20, traga a sua caneta, o seu chimarrão, a sua alegria e venha se divertir conosco, o tradicional bingo do CTG Querência da Serra, 19 de junho, com apoio cultural da Agropecuária Campa Fora. Até que encontrei. Logo mais, junto com as farmácias associadas aqui, você tem amigos, também os aniversariantes do dia. Tem alguém de aniversário aí? Então já faz a tua homenagem. Dia D de vacinação contra a influenza será neste sábado, 20 de junho, das 8 ao meio-dia, na Unidade Básica de Saúde do Centro de Salvador do Sul. Quem pode tomar a vacina? Toda a população acima de 6 meses de idade. Documentos necessários: leve CPF, cartão SUS e a caderneta de vacinação. Dia D da vacinação contra a influenza está liberada para todos acima de 6 meses de idade. Então, sábado, 20 de junho, das 8 ao meio-dia, na Unidade Básica aqui de Saúde do Centro de Salvador do Sul. Assim eu me enganei por ela, por isso resolvi voltar. Para vocês terem uma ideia, eu já tô nesse ponto de transmissão de pensamento com as minhas ouvintes. Nós já estamos nesse nível, né? Eu e as minhas meninas já estamos nesse nível. Acabei de pensar por onde anda Vera Lúcia Lisenfeld. Aonde anda Vera Lisandfeld? Ontem à tarde eu já fiquei matutando aqui. E agora eu olhei pro lado, quem apareceu? Ela tá na faxina. Estou na sintonia e na faxina, tava pensando em ti, mulher. Um beijão pra Vera Lúcia Lisandfeld. José Maurício Kuhn, meu amigo, na audiência, um grande abraço. Um abraço pra ti, um alô especial pra Bernadette, boa tarde. Quem mais tá comigo, viu como não tira pedaço mandar um oi? É rapidinho e faz bem. É que nem a música, foi rapidinho, mas foi bom. A Lisete Wechandfelder mandou oi também. Oi, Lisete! São 3h22, vamos lá, nosso desfile de bandas do Sul. A partir de agora são as bandas do Sul no Show da Tarde.
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6: Show da Tarde Bandas. Tem alguma banda que vocês queiram ouvir, em especial alguma música? Então já vai enviando a tua mensagem. Enquanto isso, a gente vai trazer por aqui Champion com a música Mais na Cara Que Barba. Vem comigo. 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

Baile Bom no Show da Tarde. Lembra dessa? O Baile Bom, Passini, Mosman, Sus, Fla ou Bela Vista. Os bailes e as bandas da época. Aqui, a partir de agora. 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

recordando, hein? Ecos com Bandida. Curtimos banda Universo Filé Cubana. Os atuais, Recordar é Viver, beijinhos daqui e dali. Pra firmar então, ou melhor dizendo, fechar o nosso bloquinho de bandas do Sul, a gente vai recordar essa daqui. Mandar um abraço especial para Ladi Renner na nossa companhia. Oi, Ladi! Ladi já está contribuindo. Daqui a pouquinho a gente vai abrir o baú com o Julio Iglesias. É uma boa pedida. Sabe quem vai ficar feliz com a tua solicitação, Ladi? É a Yara Hoffman. Ela adora Julio Iglesias. Quem não gosta, né? É bom demais. Ivarni Fai também na nossa companhia. Tudo bem, Ivarni? Que bom tê-la aqui no Show da Tarde. Ela quer curtir as Marcianas. Daqui a pouquinho vamos vir com as Marcianas na programação. Mas para fechar esse bloquinho das bandas do Sul, a gente vem com Sétimo Sentido. Lembram dessa? Deslizes. Alô, Benoite, Salvador do Sul. Boa tarde, Benoite. Vamos, vamos, vamos.

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2: Vamos lá, mais música no ar, abertas não, temos mais oportunidades de emprego. Lojas Quero Quero de Salvador do Sul está contratando coordenador de estoque e também consultor ou consultora de vendas. Interessados podem deixar seu currículo na loja em frente à Praça Municipal aqui em Salvador do Sul. 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Vamos abrir o baú? Faltam 10 minutos para as 4 horas.
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2: Já temos pedidos das Marcianas na programação e também Julio Iglesias, os ritmos bem diferentes entre si, né? Mas aqui no Show da Tarde a gente traz de tudo, especialmente quando é um pedido de vocês. Chegando as Marcianas para Ivarne na nossa companhia, vem comigo, a gente está abrindo o baú, afinal de contas, recordar é viver.

Dominique, quem quando criança não cantou Dominique? Uma das primeiras canções que eu aprendi a cantar, eu acho. Dominique, foi uma das primeiras, que legal. Então, Loiva Alberto, essa próxima é pra você que está na sintonia, Doutor Silvana e companhia.

Elas queriam uma meio discoteca? Então, essa vai diretamente pra Zenaide em Tupandi, a sua mãe Gisela, que adoram e dançam com a gente. Vai, Zenaide!

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Bacana. Show, é show da tarde, recordar é viver. O Sol Nasce para Todos com os Fevers. Vamos curtir mais uma por aqui, enquanto vocês não pedem, não sugerem, a gente vai escolhendo por conta, né? Na sequência, será mentira ou será verdade? De quem é essa música? Conseguem saber e dizer de quem? Quem canta essa? Será mentira ou será verdade?

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7: Vai começar a festa, pessoal. Vamos cantar pro aniversariante. Feliz aniversário!
8: Feliz aniversário!
9: Feliz aniversário! Saúde, muito amor, sucesso neste 18 de junho. Só o que está de aniversário hoje, 18 de junho, são nossos amigos no Face da Rádio Nova Salvador. Parabéns para Carmen Cecília Ritter. Felicidades para Karine Hensel. Parabéns, Clarete Kirsten. Felicidades para Isaías Martins.
10: Quero te homenagear.
9: Parabéns para Alexandre Bon.
10: Comentar.
9: Felicidades para Yara Ribenich.

Muitas felicidades para Alcioner Ferreira. Parabéns, Janete Alves. Tudo de bom. Rodrigo Ebin, parabéns. Felicidades para Joel Schomer. Muitas felicidades para Nica Costa. Simone Schmitz, parabéns. E parabéns para Dag Ebelin.

0: Muito bem, a gente segue na programação, são 4h22, previsão do tempo chegando junto com a rede de postos 10, é mais do que abastecer, é uma experiência.
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0: Muito bem, vamos lá, vamos à previsão do tempo atualizada por aqui. Estamos em 17 graus neste momento em Salvador do Sul, tempo nublado, mínima de hoje 6, máxima de 19 graus. A previsão é de queda na temperatura para os próximos 2 dias. Amanhã, sexta-feira, 19 de junho, a mínima de 11, a máxima não vai passar dos 15 graus para amanhã. Probabilidade de chuva, tempo nublado para chuva, volume esperado do dia de 14,5 milímetros para a sexta-feira. Vamos lá, recadinho chegando, vocês estão bem, hein? Eu perguntei quem canta a música Será Mentira ou Será Verdade? Vocês acertaram. É, Renato e seus Blue Caps, tá aí. Quem acertou? Loreni Kunstler acertou, Ladi Renner não acertou. E quem mais acertou aqui? Andréa em Pareci acertou, muito bem. Um abraço, meu amigo Egon Kunstler também acertou. Vocês estão bem, hein? Na hora do nosso Recordar é Viver. E vamos lá, eu pedi pedido dela, da Ladi, chegando com Julio Iglesias. Vamos ficar mais românticos agora, né?

eu sou uma mãe pra vocês, né? Eu não daria mais tempo de tocar música, mas eu vou. Sabe por quê? Porque eu não tenho essa música na minha programação, eu vou ter que procurar ela aqui por fora. O Egon Kunstler é uma pessoa que me desafia. Todos os dias ele me desafia. Tudo certo, Ladi. Ladi, vou ter que dar um pause aqui no teu amado Julio Iglesias, porque meu amigo Egon me desafiou. Haha, não me desafie, hein? Fui procurar e tá aqui, José Roberto com Silvia Letícia, Lágrima nos Olhos, tá o nome em cima do disco, está assim, José Roberto, Lágrimas nos Olhos, 14 grandes sucessos, Silvia Letícia.

Então é isso, a gente vai ficando por aqui com o Show da Tarde. Trouxe a música, viu, seu Egon? Um abraço. E a gente se encontra amanhã. Na sequência vem a Tita com o Bailanta. Beijo, até amanhã, sexta-feira. Tchau, tchau.

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1: Quatro horas e 35 minutos.
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16h38. Muito boa tarde para os nossos queridos ouvintes, já estão na nossa companhia. Pessoal que tá no trabalho, tá descansando, tá por casa, tá indo para casa, tá nos levando de carona. Muito obrigado pela companhia de vocês. Que o pessoal que tá sempre na nossa companhia, não desliga esse rádio, né? Um radinho. Você que ainda no aplicativo, muito obrigada, tá? E o pessoal já estava ligado desde de manhã cedinho até agora, nossa colega Liliane. Obrigado, pela sua sintonia, pela companhia que você faz para nós, né? Isto! Chega a Tita Cobailanta agora. Vamos rodar esse aqui? Meu sítio, meu paraíso. Vamos começar com ele, Sérgio Reis. Aqui, ó. Vamos lá!

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16 horas e 48 minutos. Quem tá ligado na nossa companhia? José Silvério Rainer, olha aí, Andréia na companhia. Que legal, né? Aqui, ó. Isso, ligadinhos com a gente. Muito boa tarde. Tudo ok? Tudo certo? Igualmente, amiga, uma música, meu amor. Eu amo corpo e alma. Olha só, deve ser Andréia, né? Andréia escreveu aqui pra mim. Só pode ser Andréia, né, Andréia? Vamos rodar corpo e alma, sim, né? O pessoal ligadinho com a gente. Ivarne Fai, alô, alô, Ivarne. Sempre na sintonia, né, Ivarne? Ela sempre tá ligada. Onde é que? Às vezes ela diz que ela me pendura na árvore pra me ouvir. Maria Ritter, aquele abraço. Nossos amigos José Maurício Kuhn e a Bernadette, né, na sintonia. Lisette Weschenfelder também sempre ligada, um abraço, pessoal ligadinho com a gente. Mas o José Silvério Rainer, eu quero agradecer a Andréia, as Bergamota, gostosas por demais, tá? Que coisa boa, pareci novo, sempre na sintonia, que bacana. Meu irmão também mora em Parici Novo, viu? E trabalha na Benoit em Montenegro. É, isso aí. Também Neuza Bueno Pinheiro, Romeu Lotterman, na sintonia. Que bacana, que legal. Tá? Mas eu quero fazer uma homenagem bem bacana para uma moça muito querida que eu não conhecia há muito tempo, mas agora eu conheço ela, né? Neuza Ritter. Hein, Neuza? Neuza Ritter, que é a esposa do Osmar Ritter, mora na Vila Nova. Ela que tá de aniversário hoje, né, Neuza Ritter? Tá de aniversário hoje, Neuza? E o abraço mais que especial, mais que é dos teus netos, Conrado e o Caetano, tá? Mas é a homenagem dos teus netos, Conrado e Caetano, também do teu esposo Osmar, filhos, noras, viu? Tá, Neuza? Um abraço bem apertado, um cus aqui da Rádio Nova Salvador, da Tita, tá? Muito, muito, muitas felicidades, muita saúde, muitas coisas boas, muitas bênçãos pra você, tá, Neuza Ritter? E essa música vai pra ti, tá? E pros nossos aniversariantes que estão de aniversário hoje. Olha essa aqui, ó. Glücklich Geburtstag.

Essa aqui vai para as meninas que estão de aniversário aqui, ó. Vamos ler rapidinho, né? Vamos ler para quê? Oi, amiga Tita, estou na escuta do seu programa. Hoje tem uma pessoa muito especial de aniversário, Nica da Costa. Muitas felicidades para ela. A Maria Lúcia Per, José, né? Seus irmãos, toda a família, o esposo. Desejando tudo de bom pra ti, Nica. E também lá pra Neuza Ritter, a boneca de pano.

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4: Essa é a rádio que encanta todas as gerações, isso mesmo. Você que tá ligado na companhia aqui do Bailanta com a Tita, muito obrigado pela tua sintonia, né? A turma lá de Parici Novo, a Ilori Guever, boa tarde pra você. Ela que me manda um boa tarde bonito aqui, um buquê de flores, né? Uma ursinha. E uma menina dançando, olha que bacana, que legal. Obrigado pela companhia de vocês, né? Ontem não pude fazer porque deu imprevisto, né? Eu tava acompanhando o André numa cirurgia, tá tudo certo hoje, tudo bem. Quero agradecer nosso colega João Carlos Moir, que fez o Bailanta para mim. Muito obrigada, tá? Muito grata. E Lore Guever e família na companhia. Também quem mais? O pessoal da Benoit, olha que bacana, boa tarde. Hilário Renner da Benoit, boa tarde na audiência aqui hoje na loja. É, toca toalha de banho do Bob Robson, já tá na trilha, né? Já programamos, já programei ela. É, para toda a equipe, mas olha só, boas vendas para vocês, turma, na sintonia, essa equipe bacana. Lá da loja Benoit, né? O programa tá top novamente, obrigada. Quem mais também? Nosso colega Fábio Fibo na sintonia. Boa tarde, colega Fibo e a Mari. Uma boa tarde. Mari é bacana demais, né? Esse sorrisão da Mari. As meninas lá e os meninos, obrigado pela companhia, o pessoal lá da Benoit, né? Que bacana, que legal. Na sintonia, Lissi também na sintonia. Boa tarde, chegando ela. Muito obrigada pela companhia de vocês. É, essa aqui, a toalha de banho vem primeiro, tá? Depois vem... Ah, deixa eu ver aqui, o nosso colega Luiz Alberto mandou também. Oiê, acompanhando mais um jogo da Copa para você. Fim do primeiro tempo, por enquanto, Suíça 0 e Bósnia 0 também, né? Tem lançamento, é, Amor Alcoólico, ele quer ouvir e tá na Sport Bike, o pessoal ouvindo lá também, fica em frente à funerária Fornego, um abraço pra turma lá na companhia. Vamos escutar Toalha de Banho? Pessoal da Benoit, bora lá dançar!

Essa música aqui vai pra Nica. Olha aqui, ó. Essa aqui, vamos ler aqui na... Essa aqui vai lá pra Nica Costa, que tá de aniversário, irmã do Zé. A mãe da Jéssica mora em Carlos Barbosa. De aniversário hoje. Hoje tem festa lá, né, Lúcia? Isso aí. Mudou.

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17h17. Olha só, eu tenho dois blocos, né? Deixa eu ver aqui que o João Carlos Moira me pediu de manhã. Dois bloquinhos, é. Dois blocos para o bingo do CTG Querência da Serra, que acontece amanhã, às 19h30. Então, olha só, quem gostaria de ir amanhã no CTG Querência da Serra, é, no bingo, em benefício das invernadas, às 19h30, é, eu vou sortear dois blocos para você ir lá, tá? Você pode ir lá jogar e participar e se divertir com o pessoal lá. Tem, leva a sua caneta e o chimarrão e vai lá se divertir. E quem gostaria de ir, tô sorteando aqui dois, tá? Você que fala aí para mim no WhatsApp, eu gostaria de ir, eu dou um nomezinho lá para pro pessoal lá do CTG e você pode ir lá, tá? Dois bloquinhos, duas cartelinhas que fala, dois blocos, tá? Aqui tem cartela e é bloco, então é dois bloquinhos, tá? João Carlos Moira, nosso colega, pediu aqui, né, se ele ia fazer, ele ia sortear, e qualquer coisa é pra eu sortear daí, tá? Isto, tá certo? Tá bom? Você pode dizer aqui, você gostaria de ir amanhã? Aí eu sorteio aqui pro pessoal que quer ir lá jogar o bingo no CTG Querência da Serra. Vamos com essa aqui? Toalha molhada? Bora comigo!

0: 5:29.
1: Olá, ouvinte da Rádio Nova Salvador. Aqui é Caroline Andréia Klein, advogada, e trago no nosso Minuto Jurídico esclarecimentos legislativos e as novidades no mundo do direito. A Copa do Mundo mexe com o coração do brasileiro. Mas, no ambiente de trabalho, uma dúvida sempre aparece. A empresa é obrigada a liberar os empregados nos dias de jogos do Brasil? E a resposta é não automaticamente. Os jogos da seleção não são feriado nacional. E, para as empresas privadas, a jornada de trabalho continua igual. Salvo se houver acordo, norma coletiva, política interna da empresa ou decisão do empregador. Isso não significa que a empresa não possa flexibilizar, como, por exemplo, liberar a equipe durante o jogo, ajustar um horário de entrada e saída, permitir compensação de horas ou até utilizar o banco, desde que com organização, transparência e respeito às regras trabalhistas. Essas normas precisam ser combinadas antes e preferencialmente documentadas. Se o empregado simplesmente faltar sem autorização, a ausência pode ser considerada injustificada com descontos e medidas disciplinares. Copa é um momento de alegria, mas no trabalho é importante prevenir. Empresas e empregados devem alinhar as regras antes da bola rolar. Para mais informações, até o próximo Minuto Jurídico.
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Olha só, Banda Canecos vão estar nesse sábado, né? Animando lá no Centro Comunitário Linha São Francisco. Baile de Kerp no Pinhal. Olha, Kerp Chope, a Banda Canecos e os novos camaradas. Ah, depois eu rodo ela toda, tá? Vou mandar um abraço pra Maria Inês Roden na sintonia. Obrigada. Oi, Varnify. Eu falei antes, tá? Hoje eu não te esqueci, Varne, tá? Hoje não esqueci de você. Hoje tu não tem eu pendurada por aí com rádio, né? Não tô lá na horta, tu não tá lá fora mais. Deve tá frio, né? Oi, Tita, estou na escuta. E Varnify na sintonia. Obrigada, viu, Ivarne? Sempre na nossa amiga, né? Na sintonia. Também a Jesse Borges, a Sidenia, a turma da Linha do Meio na companhia, assim como Linha Comprida, Linha Canjerana, no Pinhal, Santa Rita, Júlio de Castilho, Salvador do Sul, São Pedro da Serra, Linha Babilônia, Campestre Alto e Baixo, Linha São João, nossos amigos, pelo aplicativo também o pessoal nos escuta, muito obrigada. O pessoal lá do Bar do Passarinho, a turma jogando carta. Ô, turma querida lá do Bar do Passarinho, jogando carta na nossa companhia, aquele abraço. Pessoal da Vila Nova, obrigado pela sintonia. Essa aqui o pessoal gosta, né? Olha só. Essa fala da nossa realidade, né? Daqui a pouquinho já estamos chegando assim. Né, Ivarne? Pamparão.

17h39. E nosso colega Luiz Alberto passando aqui os jogos da Copa, né? Olha só. Gol da Suíça aos 29 minutos do segundo tempo. Gol de Amzambi. Isso. Agora Suíça 1 e Bósnia 0. Lá de Maria Renner na sintonia. Oi, Tita. Abraços. Beijo pra você também. A Ivarne Fai na companhia. Na escuta também. Grande abraço pra vocês. Ligadinhos com a gente, né? Que legal.

0: 7:45, nosso colega Loivo Alberto nos informando aqui da Copa, gol da Suíça aos 39 minutos do segundo tempo, gol de Rubem Vargas. Agora Suíça 2, Bósnia 0. Olha só essa Copa aí, hoje tem mais jogos, né? Vamos acompanhando. Isso aí. Obrigado, nosso colega Loivo Alberto.
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2: Olá, meu amigo vinte. Estamos juntos para mais um momento de oração. Eu sou o Padre Ezequiel. Desejo a você graça e paz. É um momento de agradecimento. É um momento de entrega diante de Deus, que nós sabemos que nos ama. O Senhor é o nosso pastor, nada nos falta. Ele nos encaminha para fontes de água limpa, para pastagens verdejantes. O Senhor nos cuida o tempo todo. Por isso que é importante sintonizar com Deus durante o nosso dia, em momentos do dia. E esse é o momento para isso. Por isso, sintonize a sua vida, o seu coração, eleve o pensamento para Deus. Coloque a sua família, a sua vida, o seu trabalho, as suas coisas diante de Deus, as dificuldades também, porque Deus acolhe tudo. Vamos juntos nesse momento. E o pensamento do dia é: a fé é uma atitude fundamental para o sucesso, para você chegar ao seu objetivo. Acredite que você pode alcançar o seu objetivo. A fé torna o seu pensamento palpitante de poder. A fé faz vibrar em você o desejo e te põe em movimento. Meditemos a canção. Sim.

0: do Espírito Santo. Ave Maria, cheia de graça, o Senhor é convosco. Bendita sois vós entre as mulheres e bendito é o fruto do vosso ventre, Jesus. Santa Maria, Mãe de Deus, rogai por nós, pecadores, agora e na hora da nossa morte. Amém. Eis aqui a escrava do Senhor, faça-se em mim segundo a vossa palavra. Ave Maria, cheia de graça, o Senhor é convosco, bendita sois vós entre as mulheres, e bendito é o fruto do vosso ventre, Jesus. Santa Maria, Mãe de Deus, rogai por nós, pecadores, agora e na hora de nossa morte. Amém. E o Verbo se fez carne e habitou entre nós. Ave Maria, cheia de graça, o Senhor é convosco, bendita sois vós entre as mulheres, e bendito é o fruto do vosso ventre, Jesus. Santa Maria, Mãe de Deus, rogai por nós, pecadores, agora e na hora de nossa morte. Amém. Rogai por nós, Santa Mãe de Deus, para que sejamos dignos das promessas de Cristo. Oremos. Derramai, ó Deus, a vossa graça em nossos corações, para que, conhecendo pela mensagem do anjo a encarnação do vosso Filho, cheguemos por sua paixão e cruz à glória da ressurreição. Por Cristo nosso Senhor. Amém. E agora sobre você, a bênção que o Deus que nos ama com toda a intensidade nos quer dar. Por intercessão de Nossa Senhora, Mãe de Jesus, nossa Mãe, Mãe da humanidade, a nossa Mãe educadora e inspiradora, que nos ajuda a compreender a vida, a viver a vida com mais verdade, com mais intensidade e serenidade. Que a bênção de Deus desça sobre a sua vida, a sua família, sobre as suas dificuldades, e Ele te cubra sempre com a paz, com a luz, com a saúde. Em nome do Pai, do Filho e do Espírito Santo. Amém. Um grande abraço a todos, muito obrigado por estarmos juntos e até amanhã.
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3: Ah, nosso colega Luivo Alberto aqui nos informando, mais um gol da Suíça, agora aos 44 minutos do segundo tempo, gol de Mzambi, agora Suíça 3, Bósnia 0, oita que jogada, né? Vamos lá!
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1: Chora, viola. Mandar um abraço pra Lisette Weschenfelder nos acompanhando, né? Anitunes, a turma toda, obrigado pela companhia de cada um de vocês. Seu Renor Villas e a Dona Líria, Jaci Chu, seu Nestor, pessoal que tá na nossa sintonia, aquele abraço pra vocês. Já tá chegando Cléo pra fazer o paradão, né? Olha só. E eu vou ficando por aqui. Fiquem com Cléo com o paradão. Volto amanhã, sexta-feira. Isto, sexta-feira é sextou. Que coisa boa. É, quero deixar um abraço para vocês, o pessoal que tá assistindo os jogos da Copa, né? E com o vidinho na rádio, né? E os olhinhos lá na Copa. Um abraço para a turma que tá no descanso, tá indo para casa. Uma boa noite para vocês. Até amanhã às 16h30 com o Bailanta. Fiquem com Cléo com o Paradão. Beijão. E essa aqui, ó, essa música pra vocês. Meu lugar é aqui.

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0: 5:57.
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3: Notícia do portal G1. O líder do governo Lula no Senado, Jacques Wagner, do PT da Bahia, afirmou nesta quinta-feira que os dólares apreendidos pela Polícia Federal na nona fase da Operação Compliance Zero têm origem de áreas pagas pelo Senado e razão de viagens para o exterior que realiza como parlamentar. Em entrevista à Band News, o petista também negou ter relação com Daniel Vorkari e disse que não atuou em favor do Banco Master no Senado. Ele declarou ainda que o presidente Luiz Inácio Lula da Silva prestou solidariedade em um telefonema após a operação da Polícia Federal desta quinta, que teve Jacques como um dos alvos. As investigações apontam que o parlamentar teria recebido uma série de vantagens indevidas em troca de atuação política no Congresso, como um apartamento em Salvador, na Bahia, e 3,5 milhões de reais. Após a entrevista, a assessoria de Jacques Wagner também divulgou uma nota à imprensa em que afirma que o parlamentar acompanha as investigações da Polícia Federal com tranquilidade e se coloca à disposição da justiça para esclarecimentos.
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3: Seis horas da tarde, mais dois minutos desta quinta-feira, 18 de junho. Tempo nublado, 14 graus, a temperatura em Salvador do Sul. E assim, bora começar mais um Paradão. Paradão, uma hora só de sucessos do presente e do passado para você ligar na rádio da comunidade. 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Mais uma partida concluída pela segunda rodada da Copa do Mundo. E olha que jogo, hein? 4-1 para a Suíça contra a Bósnia. Todo mundo pode pensar, bah, que não conseguiu acompanhar, né? Bah, deve ter sido um jogaço, 5 gols. Mas acreditem, o primeiro gol foi marcado apenas aos 28 minutos do segundo tempo. Uma enxurrada de gols na reta final da partida. Suíça 4-1 sobre a Bósnia. Mais cedo teve empate da República Tcheca com a África do Sul. Placar de 1-1 essa partida pelo Grupo A, né? Daqui a pouquinho mais às 7 horas da noite, logo depois do Paradão, tem Canadá contra o Catar. E às 10 horas da noite, o México encarando a Coreia do Sul. Abrindo o nosso Paradão, Henrique Juliano.

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5: Chegando às 6 horas da tarde, mais 19 minutos. Esse é o Paradão aqui na Nova Salvador. 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Mandar um abraço aí para as minhas fiéis ouvintes. Algumas delas, né? Já deram seu alô pelo WhatsApp. Você também pode mandar pelo 519-9895-9401. Mas a Areni, Lourenço e a Vinícia, vovó Vinícia já, ligadinhas aqui, já dando seu alô, já dando seu boa noite, curtindo mais um Paradão. Falando em coisa boa pra curtir, modéstia à parte, né? Vem aí a terceira noite das massas do Corpo de Bombeiros Voluntários, dia 11 de julho, a partir das 7h30 da noite, lá no Salão Paroquial. Cartões já à venda, antecipado 55 no dia 65. Maior barato essa noite das massas. Também vai ter comercialização de bebidas com vinho, cerveja, enfim, né? E música, muita música com a banda Alma da Serra, também com a Orquestra Municipal de Salvador do Sul. E brinquedos infláveis para criançada. Adquira já seu cartão. Terceira noite das massas dos bombeiros.

6h27. 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Mandar um abraço aí pro José Silvério Rainer. Colorado, ligado, sempre no Paradão. Que beleza, Silvério, aquele abraço. Meu Paradão, já vou avisando a você, será apresentado por João Carlos Moirer, porque estarei envolvido aí na cobertura, na transmissão dos jogos e finais da Copa Transitro Sicredi de Futsal. Sétima edição dessa competição, né? À noite lá no Ginásio Poliesportivo, a partir das 19h30. Tem Paverama contra Brocheiro, partida da categoria sub-15. E no confronto de fundo, Salvador do Sul recebendo harmonia e, claro, expectativa de uma grande presença de público. Alô, comunidade salvadorense. Alô, pessoal de São Pedro, que mesmo os torcedores dos times já eliminados, o Maratá, São José, super tinho, né? Pessoal aqui também de Tupandi. É uma grande competição, maior barata, Copa Transito Sicredi de futsal. Vale comparecer, torcer, prestigiar, né? E depois tem telão para conferir Brasil e Haiti pela Copa do Mundo. Vale a pena chegar lá no

0: Chegando às 6 horas da tarde, mais 37 minutos para Mega Goglio. A gente traz as manchetes e destaque das últimas horas.
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0: Após operação da Polícia Federal, Jacques Wagner diz que vai seguir como líder do governo no Senado. Trump afirma que não pagará 300 bilhões de dólares para a reconstrução do Irã após acordo de paz. STJ manda soltar professor de direito réu por estupro contra 10 mulheres no Rio Grande do Sul.
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0: Neymar é desfalque na seleção brasileira contra o Haiti. Rio Grande do Sul tem alerta para chuva e ventania nesta sexta-feira.
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0: Casal é preso por suspeita de tortura e morte de criança de 10 anos em Canela. Polícia Civil apreende mais de 300 quilos de maconha em sítio na região metropolitana.
1: Não

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1: 6:40. Dá um alô aí pra Leci Enzel também, mais uma vez interagindo conosco pelo WhatsApp da Nova Salvador. Boa noite, Leci.

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1: 6 horas da tarde, mais 47 minutos. Bloco final do Paradão desta quinta-feira. Previsão do tempo para amanhã, sexta, dia 19 de junho.
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1: Indica um dia com pouca amplitude térmica, né? A temperatura não vai variar muito ao longo do dia. Mínima de 12, máxima de 14 graus aqui em Salvador do Sul. Sexta começa com tempo nublado, há um aumento da nebulosidade durante a manhã ainda. E na parte da tarde podem acontecer algumas pancadas de chuva, não muito volumosas, mas constantes, né? É um tempo instável aí previsto, sobretudo a partir da tarde de amanhã em Salvador do Sul e região. Amanhã tem mais Paradão pra você. Amanhã, 6 horas da tarde, Paradão será apresentado por João Carlos Weider. Mas aqui estarei eu, 12:30, com o debate esportivo. Tenham todos uma ótima noite.

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1: 6:59.
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0: Olá, amigo. Olá, amiga. Sou o pastor Ezequiel Schachter, seu Gotas de Felicidade. O missionário Juca nos traz a seguinte mensagem. Uma pessoa dizendo, toda a minha vida foi destruída, perdi tudo o que tinha. Isso não é verdade. Um sonho seu pode ter sido destruído, uma parcela de sua vida também pode ter sido perdida, mas tudo não. O importante ficou você. Você que possui em seu interior todas as forças para se refazer, para reconstruir, para recomeçar. O jeito é não se deixar condicionar e se limitar por essas derrotas ou desilusões sofridas. Aliás, todo mundo passa por isso e por coisas piores ainda. Nunca fique dizendo que não vai dar certo, que não adianta mais. Acredite mais em você, dê uma nova oportunidade para si mesmo. Estamos acostumados a dar oportunidades para os outros, por que então não ajudamos a nós mesmos? Agora que vai chegar a sua vez, justamente agora vai desistir? Como dizem por aí, hoje é seu dia de sorte. Então nunca perca essa oportunidade. Sempre nos escombros restam algumas pedras para a reconstrução. É só ir em frente. Que a bênção do Todo-Poderoso Deus, Pai, Filho e Espírito Santo esteja sobre você. Amém?
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1: 7:29.
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2: Sete horas, 59 minutos.
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1: 8:29.
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1: Está no ar a Voz do Brasil. As notícias do governo federal que movimentaram o país no dia de hoje.
2: Olá, boa noite.
3: Boa noite para você que nos acompanha em todo o país.
2: Quinta-feira, 18 de junho de 2026.
3: Vamos ao destaque do dia: saúde em casa.
2: Governo do Brasil lança programa de atenção domiciliar à pessoa idosa, o PAD Brasil.
3: Equipes vão atuar junto com os profissionais de saúde da família para atender em casa os idosos e diminuir a necessidade de hospitalizações.
2: E mais 21 cidades pequenas.